As melhores da grande São Paulo passando por aqui. Rick e Juliano, eu vou me recomeçar. Olha que linda música, hein? Muito obrigado a todo o teu carinho. Uma excelente noite aqui na Melhor de São Paulo, 87,5, a sua rádio, aonde você estiver. Uma ótima noite para você que está ligando em Paraty. Obrigado por você permitir entrar na sua casa, até no trabalho. Obrigado pelo carinho da sua sintonia. E você que está no volante do teu carro, obrigado pela sua carona. Tem gente ligando e participando pelo WhatsApp no 977-850790. Você manda aquela mensagem de áudio e de texto, fala o seu nome, a cidade de onde você está ouvindo. Olha, é muito bom ter vocês em nossa companhia. Agora são 9:14, chegando mais pedido musical, indo para a Sônia, ligadinho lá em Santo André, curtindo a Paraty FM. Obrigado, Sônia, uma ótima noite. Pediu com Adair Cardoso e Namorado, com participação de Claudinha Leite, oferecendo para todos os ouvintes que estão na sintonia. Também a participação da Neuza Gonçalves, lá de Itapevi, e ela vai ouvir com o Adalberto e Adriano, É Impossível Te Esquecer, e oferecendo para todos os ouvintes. Também muito obrigado, uma ótima noite. Também chegando a participação da Nancy, ligada em Santa Débora, deu com Mechen, I Red, e Tu Breg, Tu Brit, e oferecendo para todos os ouvintes que estão na sintonia. Também a participação da Milva da Vila Baeta, pediu com Gregóis, Chetse, The Sound of Sign, e oferecendo para todos os ouvintes e todos os amigos que estão na sintonia. Muito obrigado, uma excelente noite.

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5: Muito bem, estamos de volta aqui pela 87,5 para a Tia FM. E não perca logo mais, a partir das 10 da noite, vão ficar na bela companhia da programação da Igreja Plenitude da Bênção de Deus, com o pastor Gaspar e convidado logo mais, a partir das 10 da noite. Agora chegando, mais pedido musical, indo lá pro meu amigo Marcão, ligadinho em Piraporinha, curtindo a Paraty FM, e ele vai vir com João Neto e Frederico, te amo e nada mais, eu ofereci especialmente para tua esposa Luísa, ligadinho lá também curtindo. Muito obrigado pelo seu carinho. Também chegando a participação da Luísa, pediu um grande sucesso com Phil Collins, você se lembra? E ela está oferecendo aí, especialmente para o seu maridão aí, o Marcão, e a todos os ouvintes. Muito obrigado, uma excelente noite aqui na Melodia de São Paulo, 87,5.

Muito bem, estamos de volta aqui pela 87,5 para a Tia FM, a sua rádio onde você estiver. Agora chegando os dois últimos participação da noite, indo lá para, deixa eu ver direitinho aqui, indo para Damiana, lá Piraporinha de Adem, pediu com banda, banda Companhia do Calypso, Ansia. Oferecendo para todos os ouvintes, tá nesse torneio. Também a Mila, da Piraporinha de Adem, pediu com banda Magnífico, Animal, Famito. E oferecendo para todos os ouvintes. Muito obrigado, uma excelente noite aqui na Melhor de São Paulo, 87,5, a sua rádio, aonde você estiver.

As melhores da grande São Paulo passou por aqui, companhia do Calypso, foi a participação aí da Damiana, ligadinho lá na Piraporinha, Diadema, Cortina, Paraty FM, muito obrigado, uma excelente noite aqui na Melhor de São Paulo, 87,5, a sua rádio, aonde você estiver. Com essa música, estamos encerrando mais uma edição das Melhores de São Paulo, que vai voltar agora, amanhã, a partir das 8 da noite. Eu quero agradecer vocês pelo carinho da sua ligação, vocês terem até comigo fazer companhia, obrigado pelo carinho maravilhoso da sua audiência. Vou deixar minha saideira com Luan Santana, Ilha, e daqui a pouquinho vão ficar uma bela companhia da programação e da igreja, para tudo da bênção de Deus com o pastor Gaspar de convidado. Valeu, tchau, tchau e até amanhã, hein?

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Louvado seja o Senhor nosso Deus, a paz do Senhor Jesus, amados irmãos, ouvintes da Rádio Paraty, amados irmãos, ouvintes da programação Jesus Cristo em Seu Lar. Programação esta da Igreja Evangélica Cristã, Plenitude da Bênção de Deus. A paz do Senhor Jesus, amados, você que está ligado conosco através da Rádio Paraty, da frequência FM 87.5. Você que está aí também através do Rádios Net, aplicativo aí. E você, meu irmão, que tem nos dado essa alegria de estarmos juntos na programação da Rádio Paraty, quando está referindo-se à Igreja Evangélica Cristã, Plenitude da Bênção de Deus, que são as segundas-feiras, as terças e as quintas-feiras, das 22 horas até a meia-noite. Nós aqui somos gratos a vocês, amados ouvintes, que têm nos dado essa alegria, dar audiência aqui da programação esta da Igreja Plenitude da Bênção de Deus, na direção do pastor Gaspar. Amados, somos amantes da palavra, queremos hoje trazer uma palavra poderosa para você, porque Deus é bom e é fiel em todo o tempo, amém? E o Senhor diz aqui, aleluias, no livro de Malaquias, Malaquias capítulo 3, aleluias, eis que eu envio o meu anjo que preparará o caminho diante de mim, e de repente virá ao seu templo o Senhor, a quem vós buscais, o anjo do concerto, a quem vós desejais, eis que vem, diz o Senhor dos Exércitos. Aleluia, olha que bonito, né? Olha que está falando aqui, amados, que palavra poderosa. O Senhor dos Exércitos é o Eterno, é o nosso Deus Criador, é aquele poderoso, aquele que porta todas as coisas. O Senhor dos Exércitos é o Deus que te ama, sabia? Esse Deus te ama muito, esse Deus te criou, teve paciência com você, é misericordioso. Este Deus é poderoso para levantar caídos, para curar enfermos, para libertar oprimidos de Satanás e para dar, sobretudo, a salvação eterna. É forte, né? Pois é. É esse Deus que está falando com você nessa hora, pelo nome de Jesus, e que você venha, aleluias, dar atenção de vida, porque Deus é poderoso, soberano em todas as coisas. É Ele que nos dá a paz, é Ele que nos salva, é Ele que nos abençoa. Então, meu irmão, minha irmã, é através dessa palavra do livro do último profeta, né? Malaquias, do Antigo Testamento. Malaquias, no seu capítulo 3, a palavra vem assim: aleluias, aleluias, eis que envio o meu anjo que preparará o caminho diante de mim. Amados, Deus está falando que, aleluia, vai mandar um anjo para preparar o seu caminho. Olha aí, coisa linda, né? Sabe que você também pode ser um anjo de Deus? Você pode ser um anjo de Deus. Quando Deus te usa, meu irmão, lá na sua vida, lá no seu bairro, na tua cidade, ei, lá na tua casa, ei, quando Deus te usa lá, sabe aquela viagem que você vai fazer no final do ano? E aí, muitos colegas ali, né, naquela festa maravilhosa, pescaria, ou enfim, visitando familiares, Deus está te enviando como mensageiro dele. Então você vai ali pregando a palavra, dizendo: olha, existe um Deus poderoso que eu conheço, o Deus que me tirou da lama, me tirou da imundícia, o Deus que me salvou. Esse Deus é tão poderoso, amados. Aí você começa, aí começa. Então Deus está te enviando, igual aqui em Apocalipse 3:1, Ele enviou um anjo. Esse anjo tinha nome. Esse anjo aqui, na minha forma de ver, era o próprio pregador do deserto, o João Batista. Foi João Batista que veio precedendo a Jesus em lugares difíceis, lugares inóspitos, lugares, aleluia, improváveis. Mas ali a palavra de Deus era forte, a palavra de Deus penetrava
nos ouvidos daqueles irmãos que passavam ali perto e outros iam anunciando para outros, e aí vinha gente de tudo que era lado, de Jerusalém, da Judéia e das proximidades do Jordão. Você também, quando levava a mensagem de Cristo a esses lugares inóspitos, lugares improváveis, no presídio, no hospital, ei, meu irmão, é Deus que vai te usar. Eu não sei onde que é. Talvez você está fazendo até um passeio dentro de um navio, aí passando, vai ficar um mês aí dentro, né, do navio, aí passeando aí. Como é que é passeio de navio? Não sei. Você vai avião, no navio? Eu não sei como que chama isso aí. Você vai fazer andando no mar, olha. E você vai usar a palavra de Deus lá naquele barco, naquele navio lá. Ei, você crê? É, amados, é assim que Deus quer. Essa palavra de Deus é poderosa, ela vai se cumprir na vida de muitas pessoas que creem em Jesus Cristo. Se você é um desses também, meu irmão, você vai ser um tagarela, você vai ser a boca de Deus quando você for levado, em nome do Senhor Jesus, amém? Aleluias! Aleluias! Eis que eu envio meu anjo, que preparará o caminho diante de mim, e de repente virá ao seu templo o Senhor, a quem vós buscais, o anjo do concerto, a quem vós desejais. Eis que vem, diz quem? Diz o Senhor dos Exércitos. Amém? Aleluias! Aí você

aparecer, porque ele será como fogo de um ourives, como sabão da lavadeira. Assentar-se-á afinando e purificando a prata, e purificará os filhos de Levi e os afinará como ouro e como prata. Então o Senhor trarão ofertas em justiça, e a oferta de Judá e de Jerusalém será suave ao Senhor como nos dias antigos, nos primeiros anos. Amém, amados? Então, que Deus possa te dar para você essa visão, entendimento, porque quando você ouvir alguém pregando a palavra de Deus, é sobre esse versículo aqui. Deus está enviando o anjo antes que ele chegar, para que você venha preparar o coração e buscar arrependimento e se converter a Jesus, em nome de Jesus. Amém? Meu amados, essa palavra é para você. E agora nós vamos ouvir aqui os louvores aqui abençoados, porque minha irmã Ivani de Santo André está ligadinha nessa rádio para ti, na programação Jesus Cristo Solar. E também a Viviane Pereira está ligada, em nome de Jesus, aleluia. E a Ivani, para ela vai ser o Anderson Freire, raridade, olha que lindo. Ela oferece para o pastor José Batista, para todos da Igreja Plenitude e todos os ouvintes da Rádio Paraty, em São Bernardo, no Brasil e no mundo, oh, glória, aleluia. E também para nossa irmã Viviane Pereira, ah, vai ser esse louvor com Fernanda Brum.

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1: Louvado seja o Senhor nosso Deus e a paz do Senhor Jesus, amados irmãos, a paz de Cristo. Mais uma programação, Jesus Cristo em seu lar, iniciando através da Rádio Paraty, essa programação da Igreja Evangélica Cristã, Plenitude da Bênção de Deus, sempre às segundas-feiras, às terças e também às quintas, é sempre com alegria que estamos aqui para trazer a palavra de Deus. Amém, amados? E hoje a palavra encontra-se no livro de Mateus, Evangelho de Jesus Cristo, segundo Mateus, no capítulo número 3. Amém, amados? Aleluias. Mateus 3, a partir do versículo 1, diz assim a palavra do Senhor. Aleluias. E naqueles dias apareceu João Batista, pregando no deserto da Judéia, e dizendo: arrependei-vos, pois, porque é chegado o reino dos céus. Eita glória! É, amados, palavra forte, palavra poderosa, palavra de Deus para nossas vidas. Nós precisamos tomar posição diante de Deus, aprender a sua palavra, porque, meu irmão, nós precisamos realmente tomar posição, porque o Senhor Jesus está nos chamando sempre para tomar atitudes, aprender com Ele, sua palavra, amém? E aqui o João Batista, que veio como o mensageiro de Deus, anunciando essa palavra, ele tinha um compromisso com Deus e também com você. Porque se você assim ouvisse a palavra de Deus, aprendesse com Deus, certamente você iria ser a pessoa que Deus mandou essa mensagem para a transformação. Sabe, você parece que foi por acaso, mas não. Você é escolhido por Deus, amém? Tem um projeto de Deus, um decreto de Deus para a sua vida. Então é você que Deus quer palavra, você que Deus quer trazer a palavra, para que através de você também você possa abençoar outras pessoas. Amém, amados? Olha, se nós olharmos aqui na palavra de Deus também, no livro do profeta Malaquias. Malaquias foi o último profeta do Antigo Testamento. E esse homem trouxe uma mensagem poderosa, amados. E essa mensagem se reflete aqui em Mateus. Aleluia. Porque, ó, veja só. Quando diz aqui em Malaquias, capítulo 3, a partir do versículo 1, diz assim: eis que eu envio o meu anjo, que preparará o caminho diante de mim. Olha aí. E de repente virá ao seu templo o Senhor, a quem vós buscais, o anjo do concerto, a quem vós desejais. Eis que vem, diz o Senhor dos Exércitos. Amados, que coisa linda. Essa mensagem bíblica aqui, esse versículo bíblico, se ocorreu através de Malaquias 3, onde já tinha ali uma profecia, onde antes de fechar o ar, porque quando fechou ali o Antigo Testamento, foram 400 anos sem Deus falar com o homem, né? Mas essa despedida aqui deixou bem claro: eis que eu envio o meu anjo, que preparará o caminho diante de mim. Olha, o próprio Cristo avisando que viria um profeta para trazer a mensagem de Deus antes, preparando, antes de Jesus passar. Aí, de repente, depois de algum tempo, né, foram 400 anos esse período aqui do interbíblico, né, que nasceu Jesus e tudo ocorreu, e nasceu João Batista, e aí veio o anjo do Senhor, olha aqui, trazendo a mensagem de Deus, preparando o caminho para o nosso Senhor e Salvador Jesus Cristo. Aí diz assim, ó: que preparará o caminho diante de mim, e de repente virá ao seu templo o Senhor, a quem vós buscais. Todos esperavam a chegada do Messias, amém? Aleluia. Todos esperavam a chegada do Cristo. Então aqui está a profecia aqui do Malaquias para nosso entendimento. E aí, de repente, depois desses 400 anos, surge ali o próprio Deus permitindo que o João Batista ali nascesse, né, antes de Jesus, e também começasse o seu ministério também antes de Jesus, trazer essa mensagem, preparando o caminho para a chegada do Messias. Você é um privilegiado, você é uma pessoa que, por mais que você pode até dizer, olha, eu não sei como eu me converti, mas você sabe que Deus tem um propósito na sua vida, você foi chamado para essa obra, nesse momento e nesse lugar. Por isso, glorifica a Deus, porque tudo tem a mão do Senhor, tudo tem o propósito de Deus, tá? Então, glorifica o Senhor, porque você hoje é uma pessoa convertida a Cristo, você foi separado para essa boa obra, e é você que Deus quer contar hoje como se fosse um

paz de Cristo, querida Ivaneide Benevides, minha esposa amada, que Deus te abençoe grandemente, em nome de Jesus, viu? Com saúde, paz, entendimento, e Deus dê a paz que você precisa em nossas vidas, em nosso lar, na sua vida, no seu trabalho, no seu ministério, que Deus conduza você com mãos fortes, em nome de Jesus, amém? Um beijo no coração e essa palavra é poderosa. Então aqui, veja aqui, mesmo que eu tenha começado a palavra em Mateus 3, aí como ali aquele versículo de Mateus 3, ele é justamente o complemento desse Malaquias 3, aí então eu estou aqui lendo hoje Malaquias 3 para confirmar o que aconteceu 400 anos depois, lá Jesus Cristo falando e Mateus escrevendo ali em Mateus 3:1, diz assim, ó, e naqueles dias apareceu João Batista pregando no deserto da Judeia e dizendo: arrependei-vos, porque é chegado o reino dos céus. Só que essa passagem aconteceu há 400 e poucos anos atrás, ainda através do profeta Malaquias, quando em Malaquias 3 diz assim: eis que eu envio o meu anjo, que preparará o caminho diante de mim, e de repente virá ao seu templo o Senhor, a quem vós buscais, o anjo do concerto, a quem vós desejais. E eis que vem, diz o Senhor dos Exércitos. Lindo, né? É muito forte, amados. Deus, ele não tarda, Deus vem na hora certa, a mensagem dele é poderosa. Deus tem promessa para nossas vidas, para nos abençoar. E assim como ele levantou o anjo dele, João Batista, para anunciar a presença de Cristo naquele lugar, também hoje o Senhor Jesus está preparando você para fazer essa obra salvadora, uma obra de evangelização, uma obra de pregar a palavra, ao anunciar a palavra aonde quer que o Senhor te enviar, seja no deserto do Jordão, seja onde você foi enviado, em nome de Jesus. Muitas pessoas agora estão vivendo perto de uma praia, e ali também você vai encontrar pessoas. Então Deus vai te usar naquele lugar para você anunciar à beira-mar a mensagem de Cristo, preparar os caminhos para a chegada do Senhor. Então você que foi usado por Deus, você que é a primícia do Senhor, você vai ser a pessoa a quem Deus vai confiar esse ministério de levar a mensagem de Cristo, arrumando o caminho para que todos possam chegar em nome de Jesus. Amém? Aleluias! Então diz assim, Mateus 3, a partir do versículo 1. Naqueles dias apareceu João Batista pregando no deserto da Judeia e dizendo: arrependei-vos, porque é chegado o reino dos céus. Que bonito! Amados irmãos, todos nós somos pecadores. Todos nós temos que entender que somos pecadores, falhos, e precisamos da misericórdia de Deus todo dia da nossa vida. Precisamos entender que, como seres humanos aqui, homens e mulheres, somos falhos, pecadores, temos nossos limites, e, portanto, somos a cada instante levados a pecados, a falha, porque às vezes nós acusamos, apontamos, às vezes nós queremos ser melhor que os outros, somos egoístas, às vezes somos assim, e também somos de duro coração, não aceitamos correção. Mas aí vem o Senhor Jesus trazendo essa palavra, e Deus trabalha em você para depois te usar e você trabalhar para outras pessoas. É assim que Deus faz, pega você, um barro ainda duro, um barro ainda em formação, cheio de imperfeições, pecado, transgressões de iniquidade, e pega esse barro e trabalha, faz um vaso conforme ele bem lhe apraz. Para quê? Para usar esse vaso como vaso de honra. Então você, que foi escolhido ainda no barro, cheio de imperfeições, e foi amassado por Deus, tratado, colhado, posto ali para um tempo de espera para receber aquela cura, e depois aí o Senhor, como oleiro, ele vai lá, vai te moldar conforme bem lhe apraz. Deus sabe quem você é. Deus sabe das suas dificuldades, Deus sabe das suas limitações, mas esse Deus está preparando você para uma boa obra da sua seara. A seara do Senhor é muito grande, amados. Está faltando ceifeiros. Eu vejo aqui, por exemplo,

Hoje é costume desse ministério aqui trazer as lives, segunda-feira, terça-feira e também quinta-feira. Independente de quem seja a pessoa que esteja pregando a palavra não é da pessoa, é de Deus. Então, a palavra de segunda-feira é de Deus, não é do pastor Gaspar. A de terça-feira também é de Deus, não é dos que vêm aqui pregar. Mas aí, a TV de hoje é de Deus, não é minha. Então, as pessoas que estão sedentas pela palavra de Deus, vêm buscar. E aí tem um preparo. Mas tem pessoas que já não tem mais sede. Já está acostumado no mundo perdido, que perdeu a sede. Não tem mais desejo de conhecer a Cristo, nem tomar a sua água. Infelizmente é isso. Então, aí elas se afastam, desprezam, mas Deus não mudou, Ele continua o mesmo, e Deus não está aqui hoje para fazermos essa obra salvadora. De repente, aleluias, Mateus 3:1, e naqueles dias, qual dias? O dia de hoje. Hoje é o dia propício, hoje é aqueles dias que Deus está chamando pessoas para si, para ouvir a tua palavra, para se converter em Jesus, ser batizados e salvos em nome de Jesus, mas nem todos querem. Foi assim também quando Jesus Cristo desceu dos céus, conforme diz em João 3:16, e que porque Deus amou ao mundo de tal maneira que deu seu Filho unigênito para que todo que nele crê não pereça, né? Para que todos que nele crê não pereça. Mas quantos creram nele? Poucos, não foram muitos, poucos. E aqueles pouquinhos que creram foram salvos. E os que não creram? Eu não vou nem responder, né? Amém? Mas é assim que Deus trabalha. Então, essa é a palavra de hoje. Mateus 3:1. Naqueles dias apareceu João Batista pregando no deserto da Judeia. João Batista não saiu pregando nos palácios, nem em teatro, nem em casa malfadada, com ar-condicionado, não. Foi no deserto. O homem do ano. De uma condição assim, estilosa, né? Ali ele vestiu o quê? Roupa dele era de pele de lobo, pele de carneiro, não, carneiro não. Ele se vestia com pele de, né, de animais. E o que ele comia então? Gafanhoto, comia belo silvestre. Era um camarada um tanto assim, diferente, né? Do que se esperava. Mas foi através desse homem que Deus usou a tantas pessoas para se converter a Jesus. Porque, meu irmão, minha irmã, é de onde Deus se espera, Deus sai. Deus pega as coisas loucas desse mundo para confundir as sábias. Deus pega as coisas assim, que não tem valor para confundir aquelas que têm valor. Deus, Ele é tremendo. O agir de Deus, Ele é lindo. E quando Ele quer agir, Ele age. Independentemente da minha vontade da sua. Que nós possamos ouvir a palavra, deixar ser usado por Ele, para que Ele possa nos dar assim, a direção do Espírito Santo. Deus, Ele é tremendo, Ele quer te usar. Ele te conhece, sabe as suas limitações, mas Ele ama o seu viver, porque você é temente a Deus, amém, amados? Então, você que tem hoje sede da palavra, abre o teu coração, abre os ouvidos da fé, porque a Bíblia diz ali em 1 Coríntios, capítulo 2, versículo 9, e o que olhos não viram, o que ouvidos não ouviram, e nem chegou ainda ao coração do homem, é o que Deus tem guardado para aqueles que o amam. Você que é amado de Deus, receba essa palavra, coisa sobrenatural, coisas grandes o Senhor tem que fazer na sua vida. E sabe, eu não sei se você crê, mas Deus está te capacitando, te usando para você ser o guiador de almas, em nome de Jesus, fazer igual João Batista. João Batista, ele apareceu daquela forma assim, diferente, e pregando no deserto, num lugar inóspito, um lugar assim improvável. E muitas pessoas vinham até ele para ouvir a voz de Deus. E você também, meu irmão, minha irmã, abre o teu coração, abre os seus ouvidos da fé para ouvir a voz de Cristo em nome do Senhor Jesus. Amém? É muito forte quando nós paramos de frente de ou numa igreja, ou numa televisão, ou no celular, não sei. É muito lindo, muito forte quando você para ouvir. Mas, pastor, por que eu fiz isso, hein? Não foi você que fez, não. Foi o Espírito Santo que está com ti que fez isso. Foi o próprio Espírito de Deus que está te usando como instrumento para que você seja cheio do poder de Deus e poder, o quê? Transformar vidas.
Sabe? Ali no livro de Romanos, capítulo 12, a palavra nos diz ali no versículo 2, assim, que não vos conformeis com as coisas desse mundo, desse século. Amados, esse século está um século morto, vazio, pessoas frias, sem amor a Deus. As pessoas perderam a sua reverência, perderam o temor de Deus. O que acontece? Hoje você só vê falar em feminicídio. O que é isso, pastor? Homens tirando vida de mulheres. Ex-namorada, ex-noiva, ex-esposa. Amados, por causa de uma pequena coisa, uma herança, uma briguinha, uma contenda, ou porque não deu para conviver devido aos seus costumes e atitudes, não deu para viver junto, aí então o camarada vai lá com, né, posição de machista ou endemoniado, perturbado, e vai lá ter a vida daquela mulher. Mesmo que ela tenha feito a coisa que não agradou a ele, meu irmão, segue o teu caminho, vai buscar a sua vida, vida com Deus, Deus vai te dar o melhor, mas não vai fazer isso não. Então está um mundo pervertido, onde perderam o amor de Deus, a reverência a Deus. Por isso, o João Batista pregou no deserto. E aí então um saía radiando, comunicando para o outro. Desde entre Jerusalém, da Judéia e da além do Jordão. Além daquelas lugares adjacentes do Jordão, vinha para ouvir a pregação de aquele homem. Até um homem estranho, um homem feião, né? É, como ele apanhou, como ele se veste. Estranho, né? Mas foi ali que Deus usou. Hoje, alguém pode estar usando também esse homem aqui, como boca de Deus. Ele foi boca de Deus no deserto. Hoje sou eu aqui. Esse camarada também feio para muita gente, igual era João Batista. Mas era amado de Deus, enviado por Deus para que anunciar a vinda de Cristo. Essa palavra é dele, para anunciar a sua vida, porque ele tem propósito na sua vida, para abençoar, para te salvar e te usar como instrumento também, em nome de Jesus, amém? Aleluia. Versículo 2, e dizia: arrependei-vos, porque é chegado o reino dos céus. Olha aí, que mensagem dura. Não é uma mensagem palatável, não é uma mensagem assim, de abraçar, de agradecer, não, é uma mensagem dura. Ele pegando ali naquele lugar uma mensagem firme, dura, não era palatável, assim, ai que bonito, que prega bom, meu amor, não, é palavra de correção. Ô meu irmão, qual é o pai que não corrige seu filho, que não dá palavra firme, corrige a pessoa? Seu ser normal, pai, mas o pai que ama o filho, ele corrige o filho, amém, amados? Então, Deus também sabe que é uma palavra de correção. E o que é arrepender, pastor? Arrepender é sair do caminho, é deixar de fazer aquelas coisas que você fazia antes. Fazia até sem entendimento, achando que estava bom, legal. Mas, irmãos, a Bíblia diz em Oséias 4:6 que o meu povo está sendo destruído porque lhe falta entendimento. Aí Deus envia um mensageiro, o João Batista, o anjo do Senhor, antecipando, né, ou precedendo Jesus, trazendo a mensagem a Deus. Aí, quem entendeu a mensagem foi salvo, teve o seu nome escrito no livro da vida. E quem não entendeu saiu fora. Ah, pastor, esse não quis nem ouvir. Quantas pessoas hoje também não querem ouvir a voz de Deus? Acha que ele já é autossuficiente, acha que ele já é o cara, acha que ele é o autossuficiente, ele já é o próprio Deus. Não preciso, eu sou inteligente, sabe quem sou eu? Amados, nós não somos nada sem Cristo, amém? Por isso, o João Batista vem aqui, enviado de Deus, amém? Versículo 3, porque este é o anunciado pelo profeta Isaías, que disse: voz do que clama no deserto, preparai o caminho do Senhor, endireitai as suas veredas. Olha aí, esse homem, o João Batista, mesmo assim, tudo estranho, né, com as suas vestes, a sua forma de ser, eu acho que ele meteu uma barba grande, eu acho, não sei, é uma hipótese, né? Mas ele tinha Deus em seu coração, a palavra, e ele transmitia essa palavra com toda firmeza, todo amor, para alcançar vidas e transformar. Meu irmão, não adianta você ser bonitinho, sabe? Ser cheio de ser bonito, querer achar que você vai ter os outros, ser o melhor pregador, você, mas se você não tiver dor no coração, mano, as tuas palavras não valem nada. A palavra de Deus
era separar o Deus quando saía a boca do homem de Deus. Quando saía a boca do homem do mundo, pervertido, não é parar para Deus, não. Porque, veja só, Satanás quis tentar Jesus lá no deserto. Minha irmã Maria Garcia, Pai de Cristo, viu? Deus abençoe, querida. Obrigado pela sua presença aí. Você aí, Ivaneide, Deus abençoe vocês duas aí, em nome de Jesus. Assim como aqueles que vão também entrar nessa parada aí. Mas que Deus possa ser abençoador de todos aqueles que dão ouvido a sua palavra. E Ele é. Ouvir e guardar. Não só ouvir. Nós temos que ser ouvinte e praticante. Amém, amados? Por isso, em nome de Jesus, abre o teu coração. Porque esta palavra tem poder para transformar muita gente. Por que muita gente, pastor? Porque muita gente que crê e foi buscar Jesus. Os que não crê, não tem como transformar, né, amados? Então, aleluia. É assim. E esse João tinha a sua veste de quê? Pelos de cabelo. Olha aí, vestia pelo de cabelo. Tá vendo? E o que mais? Um cinto de couro em torno dos seus lombos. E alimentava-se de gafanhotos e de mel silvestre. Olha aí, comida, hein? Deve ser bom, hein? Gafanhoto deve ser igual camarão, né? Gafanhoto, depois que está no sol ali sequinho, com mel misturado, deve dar uma parecida de camarão. Mas essa era a comida de João Batista. Mas não importa que ele tinha no coração a palavra de Deus. Amados, não importa se você hoje mora no palácio ou mora no barraco. Se você hoje tem um carrão ou tem uma bicicleta. Importa-te é servir a Deus. Importa você dar ouvido à voz de Deus. Amém, amados? Então, Deus não quer saber do seu carrão, da sua casona, do seu palácio, não. Deus quer saber do seu coração. Como você está hoje vivendo para Deus? Integridade, coração íntegro com Deus, honrando ao Senhor, buscando ao Senhor. Amém, amados? Essa é a palavra, amém? Versículo número 4. Este João tinha a sua veste, já falei, 5. Então, ia, aleluias, ia ter com ele Jerusalém e toda a Judéia e toda a província adjacente ao Jordão, tá vendo? Aquelas pessoas que moravam perto do Jordão iam ter com quem? Com João Batista. Coisa linda, amados. É assim que Deus quer trabalhar conosco. Levando pessoas que querem ouvir a palavra, guardar no coração, para não pecar contra Deus e ser transformado. Esse é o nosso trabalho diante da palavra de Deus. Evangelizando, pregando a palavra no rádio, na televisão, na internet, amado, na igreja, onde for, onde Deus nos enviar. Amém, amados? Aleluia. Versículo 6. E eram por ele batizados no Rio Jordão, confessando seus pecados. Olha aí, quem ouvia a palavra, pessoas que já tinham certa idade, ouvia e entendia a mensagem de Cristo, e aí pediu o quê? Perdão dos seus pecados. Amados, o perdão, o pecado é algo que nos separa de nós de Deus. Amém? Por isso a Bíblia diz ali em Isaías 55, versículo 6, que buscai ao Senhor enquanto pode achar. Invocai enquanto está perto. Quer dizer o quê? O seu pecado separa você de Deus. Nossos pecados para nós de Deus. Mas o pecado é algo terrível. Ele faz separação do homem com Deus. Mas quando você confessa a Deus os seus pecados, Ele te perdoa. Ele é Senhor. Ele pode. Aliás, é o único que pode perdoar pecado é Jesus. Amém? É Ele que perdoa. Porque foi Ele que morreu na cruz. É porque Ele também é o caminho, a verdade e a vida. E ninguém vem ao Pai do que por Ele. Então, veja só, não há outro caminho a você buscar um perdão de pecados, senão em Jesus. Amém? Então, versículo número... Aleluia. 5 e 6. Então, ia ter com ele Jerusalém e toda a Judéia e toda a província adjacente ao Jordão. E eram por ele batizados no Rio Jordão, confessando os seus pecados. Aleluia. Aleluia. E vendo eles, muitos dos fariseus e dos saduceus que vinham ao seu batismo, diziam: raça de víboras, quem vos

ele via que aquelas pessoas que eram religiosos, homens que injudiavam as pessoas, homens que trazia um jugo desigual em muitas pessoas, os saduceus, os escribas, aleluias, fariseus e saduceus, esses eles eram que bem conhecia a Torá, Pentateuco, era homem da religião. Só que eles traziam um jugo muito desigual para as pessoas. Então, o João Batista viu aqueles homens chegando ali também querendo se batizar. Ele viu que eles estavam ali, talvez, para formalidade. Formalidade, sabe? Parecer que eram arrependidos, mas eram pessoas religiosas, apontador, acusador, perversos. Perversos. Então ele falou, olha, ele falou, quando ele viu as pessoas chegando para você, aleluia, versículo 7, e vendo ele muitos dos fariseus e dos saduceus que vinham ao seu batismo, diziam-lhes: raça de víboras, quem vos ensinou a fugir da ira vindoura, a ira futura? Produzi, pois, frutos dignos de arrependimento. Então, meu irmão, a receita é essa: arrependei-vos, produzi, pois, frutos dignos de arrependimento. Sem arrependimento, não há como perdoar. Eu só vou confessar meus pecados a Deus, porque eu quero perdão dele. Então, Senhor, me ajuda, Senhor, eu preciso de ti. Senhor, eu estou andando em pecado, eu preciso da tua misericórdia. E aí Deus, ouvindo isso e entendendo ser sério de coração, aí ele perdoa. Mas tem que ser sério, mas tem que ser íntegro com Deus, porque ninguém consegue enganar a Deus. Então João via esses fariseus, saduceus, enganando, tentando enganar, como se fosse sepulcro caiado. Por fora bonitinho, pintadinho, né? Mas por dentro, fedorento, cheio de bicho, fedido, podre, amém? Então, precisava limpar por dentro, arrepender, gerar o quê? De frutos dignos de arrependimento. O que é isso? Pastor, eu preciso falar com Deus. Eu quero sair daquelas drogas que eu, costumeiramente eu andava, eu ando. Senhor, eu quero me sair daquelas cachaças bravas lá que eu tomo lá, até cair. Chupa, parece aquelas esponjas, né? Senhor, a droga, Senhor, a prostituição, a traição, tenho traído meu cônjuge, meu Deus, tenha misericórdia. Aí, essas coisas, você vai então pedindo a Deus força para você evitar. Evitar a cachaça, evitar a bebida, a prostituição, a traição, a roubalheira, a mentira, a inveja, sabe? Tantas coisas que fazem nós ser pecadores e perigosos. Porque, amado, se nós não nos arrepender, mesmo na igreja, vamos vir para o inferno. Mesmo na igreja, vai chegar lá e você falar: Senhor, abre a porta. Eu falei igual aquelas virgens loucas lá. Ei, não as conheço. Mas Senhor, você foi buscar o azeite, né? Acabou, fui buscar. Abre a porta, Senhor, o noivo. O noivo estará falando: não as conheço. Vigiai, pois não sabeis o dia nem a hora em que o Filho de Deus virá. Amém, amados? Então nós temos que pedir a Deus o quê? Entendimento. Deus, sabedoria, humildade. Porque você veja, se você lembrar, humildade, o que é um arrependimento e uma conversão genuína? Amados, por isso que João Batista falou para os fariseus e os saduceus: raça de víbora, porque conhecia bem eles, eram pessoas pervertidas, botavam um jugo desigual nas pessoas. A religião, eles colocaram mais 600 e poucos códigos, sabe, proibindo tantas coisas. Então, e ele não fazia mais nem com o dedo, ele mexia. Eram pessoas que só faziam apontar e prejudicar as pessoas. Amados, está cheio de gente assim, minha irmã Jona Domingos, a Paz de Cristo. Cheio de gente assim que só sabe ver o defeito dos outros, mas não vê o seu próprio defeito. Quantas vezes nós estamos apontando o defeito de alguém, um cisquinho lá no seu olho, mas não somos capazes de enxergar em nossos olhos uma trava desse tamanho. Então, somos o quê? Fariseus, hipócritas, saduceus, pessoas que pintam-se de bonito, de aparente, mas é um sepulcro caiado. Por fora está bonitinho, mas lá dentro está

só imundícia. Amados, nós temos que gerar fruto digno de arrependimento para que possamos alcançar a salvação. Amém? Então, é preciso. Aí João Batista vendo aqueles fariseus, sabe o seu, chegando ali, aquela carinha de vítima, né? Ah, também quero batizar. Conhecendo o seu caráter e a sua religiosidade, disse para eles: olha, raça de víbora, quem vos ensinou a fugir da a ira vindoura? Amados, está faltando amor, está faltando compaixão, está faltando misericórdia, está faltando Deus nos corações. Hoje, se nós formos olhar as igrejas mesmo, dentro das igrejas, está cheio de pessoas que só acham melhor do que os outros. Então, são indignos, não são dignos de arrependimento. Aqui está dizendo assim, ó, aleluia, versículo 7. E vendo ele muitos fariseus e saduceus que vinham ao seu batismo, diziam-lhes: raça de víboras, quem vos ensinou a fugir da ira futura? Da ira futura, né? Da ira de Deus. Quem que induziu vocês? Aí outro: produzi, pois, frutos dignos de arrependimento. Ô, meu irmão, quantas vezes você vai no lugar e as pessoas não falam com você, não te recebem, não te cumprimenta, não dá um abraço de verdade, nem pega na mão de verdade, pega na mão assim, ó, aquela mais... Que paz. Paz do quê? Que paz é essa? Tá amarrado. Isso não é paz para ninguém, isso é paz para gato. Né? Então, nós temos que ter amor para a pessoa, um caráter de Deus firme, levar uma coisa linda para Deus. Amém, mano? Então, é isso que Deus quer de nós. É um caráter transformado. Produzir, pois, fruto digno de arrependimento. Aleluia. E não presumais de vós mesmo, dizendo: temos por pai Abraão. Olha aí, sempre há uma justificativa. Ah, eu sou crente. Você não quer? Ah, meu pai é Abraão. Você não quer? Sabe o que eu sou? Eu sou pastor, eu sou diácono, eu sou presbítero, eu sou... E daí? Se você anda por aí fazendo coisa errada. Ei, pastor é Carlos Rocha, pai de Cristo. E daí, se você não dá ouvido para... não guarda no coração, você anda o quê? Na igreja você é um santo. É um sepulcro caiado. Saiu da igreja, você é a parte interna do sepulcro, cheio de coisa. Então você não pode ser assim. Deus, ele entende quem somos nós, é misericordioso e quer nos arrumar. Se você tiver humildade, lançar aos pés de Cristo, certamente você vai ser perdoado. Mas não, ah, eu já sou crente há tantos anos, pensa o quê? Pensa o quê? Ai, Deus não quer saber disso, amado. Deus quer saber do seu coração. Não importa o seu tempo, se é 15 anos, 20 anos, se é 5 anos, se é um mês. Deus quer é usar você como instrumento dele para alcançar vidas. Amém? Você é barro. Nós somos barro na mão do oleiro. E o oleiro vai fazer o vaso conforme lhe aprover. É a sua vontade, amém, amados? Por isso, nós precisamos é nos lançar os pés de Cristo, porque é lá os pés do Senhor o nosso lugar mais alto que devemos buscar. Amém? Eu vou falar para você agora aqui um homem que teve ele foi um homem que foi transformado, teve uma regeneração. Então ele foi transformado de verdade. Você conhece a passagem de Zaqueu. Zaqueu teve uma... uma conversão... Olha, a palavra está fugindo, está repreendida. A conversão genuína. Por quê, pastor? Amados, Zaqueu era um homem rico. Ele não foi buscar Jesus porque tinha alguém doente em casa, igual Jairo, tinha uma filha. Ele foi buscar Jesus porque estava escorrendo sangue, igual aquela mulher, fluxo de sangue. Não. Ele não foi buscar Jesus porque estava passando fome ou era cego, não. Ele tinha tudo. Era riquíssimo. Ele era o chefe dos cobradores de impostos. Era dos maiores. Né? Então ele era rico em Jericó. Devia ter a melhor mansão de Jericó, devia ter carro, devia ter cavalos de raça, tudo mais. Mas faltava o melhor. Faltava Deus.
Porque, meu irmão, você pode ter tudo que for. Se Deus não estiver contigo, Deus não estiver no seu coração, na sua mente, no seu caráter, você está perdido. Amém, amados? Por isso, nós temos que buscar, em primeiro lugar, o reino de Deus e a sua justiça. As demais coisas, Ele nos acrescentará. Então, Zaqueu que tinha tudo, mas faltava o melhor, então não tinha nada. Um dia, sabendo que Jesus ia passar ali em Jericó, indo para Jerusalém, ele falou: puxa vida, eu preciso ver Jesus, porque eu sei que Ele vai me abençoar. E eu estou perdido. Ah, eu acho que a mulher falou: mas como perdido, Zaqueu? Tu é rico, rapaz, tu é o melhor daqui da cidade. Olha a sua emoção, olha os seus cavalos de raça, olha o seu dinheiro no banco. Falei: é, mas eu não tenho Deus. Eu preciso conhecer Jesus. Ele foi, a Bíblia diz que ele subiu numa figueira brava. Ei, subiu numa árvore. Eu acho que o pessoal via ali, tiraram o sarro dele. Ele deve ter mal barato, né? Olha, Zaqueu, ele é louco. O velho está. Vê se é velho já, né? O velho está doidinho já. E ele subiu naquela na figueira brava para ver Jesus. Foi, pelo menos eu ver, eu vou ser abençoado. Amados, você tem que ir pelo coração o desejo de ter encontro com Jesus, de ver Jesus na sua vida, de encontrar com Jesus, de abraçar Jesus, de ver Jesus. Zaqueu teve esse desejo. Por isso ele subiu daquele arbusto lá, daquela árvore verde, brava, figueira brava. Aí Jesus passando aí, Jesus, ele não sabe todas as coisas. Ele primeiro chamou Zaqueu. Zaqueu não falou: Jesus, eu estou aqui. Não, não. Jesus pegou, passando embaixo, olhou para cima e falou: Zaqueu, desce depressa, filhão. Desce até depressa. Ah, Zaqueu. Aí ele falou: é, desce, desce, desce. Zaqueu falou aí. Ah. Mas Zaqueu, eu creio que ele não chegou e abraçou Jesus pelo pé ali, não. Igual para igual, não. Ele desceu depressa e se prostrou aos pés de Jesus. Como pastor? É. Se ajoelhou, se prostrou com o rosto no chão, o rosto nos pés de Jesus. Sabe, amados, o seu lugar mais alto, o meu lugar mais alto, o nosso lugar mais alto é os pés de Jesus. Não sei por que tanta humilhação, tanta arrogância, tanta presunção, tanto se achar, sabe? Não sei por que você é tão orgulhoso, duro de coração, que você acha que você não precisa mais nem de louvar, de ouvir, de ver a palavra, de ouvir. Não. Eu já sou tanto tempo, eu sou pastor, eu sou doutor, eu sou PhD, eu sou professor. Ei, eu sou o cara, você não quer? Quem é você? Ovelha desgarrada, ovelha perdida, precisando de Deus, quem era eu? Amados, nós temos que buscar a Cristo, nos humilhar aos seus pés. Zaqueu fez isso. Por isso o Senhor Jesus falou: Zaqueu, desce depressa, porque hoje me convém pousar em tua casa. A multidão achou que Jesus estava meio cansado. Jesus, não sabe o que é esse cara não? Esse pecador é ladrão? Ei! Mas Jesus falou: Zaqueu, hoje me convém ir pousar na tua casa. Eu vou dormir na tua casa hoje. Abre o portão também? Eu, oh, Jesus, está aberto já. Eu vim aqui para te ver. É à toa, oh, Jesus, muito obrigado. Aí Zaqueu se levantou ali e falou para Jesus: Jesus, ah, Jesus, hoje eu resolvo dar a metade dos meus bens para os pobres. E se alguma coisa eu roubei, eu defraudei, eu tirei demais de alguém, eu vou devolver 5 vezes mais. Aleluia. Aí Jesus falou assim: olha aí, hoje houve salvação nesta casa, porque esse também é filho de Abraão e filho do homem veio para buscar e salvar as ovelhas perdidas de Israel. É, meu irmão, Jesus veio para te buscar e para te salvar. Por isso, abre o teu coração e continue crendo em Jesus. Não desista, não. Busque com poder e graça. Amém? Missionária Maria Garcia. Amém? Pastor José Carlos Rocha. Amém, amados? Que Deus possa nos dar em bandeira de Benevides, Joana Domingos. Amém? Que Deus possa nos dar a certeza de que esse caminho é o caminho da vida, da ressurreição, é o caminho da graça, em nome de Jesus. Amém? Então aqui diz a palavra, aleluia. Então,
Aleluias. Versículo 5. Então, ia ter com eles, Jerusalém, em toda a Judéia, em todas as províncias da adjacência do Jordão. E eram por ele batizados no Rio Jordão, confessando os seus pecados. Amém, amado? É preciso confessar para Deus os nossos pecados. O pecado separa o homem de Deus. O pecado afasta o homem de Deus. O pecado nos leva à morte. Mas, pastor, se eu repetir agora, estou ferrado, estou perdido? Rapaz, está não. Está não. Se você tiver a humildade de se lançar aos pés de Jesus e pedir perdão para ele, ele vai te perdoar. E você vai ser salvo. Mas, rapaz, eu já fiz tanta coisa errada. Rapaz, o seu passado é passado. Não importa o seu presente dentro de Deus. Ele te transforma, ele te dá vida. Por isso, amém? Você sabe até a passagem lá do Jeremias, né? O oleiro estava fazendo barro, um vaso. E o vaso que ele fazia se quebrou em suas mãos. Ele não jogou fora. Ele pegou os pedaços de barro, amassou, bateu de novo no topo, pôs o tempo lá certinho e fez outro vaso, conforme bem lhe aprove. Deus também quer nos dar outra vida. Tirar o pecado de nós. Nós nos arrependemos, somos transformados e convertidos ao Senhor Jesus. Amém? Amém? Zaqueu foi convertido. Zaqueu foi, até aí, na Bíblia, uma conversão genuína. Um homem que tinha tudo, não foi lá por misericórdia, porque era doente, não. Foi porque faltava ter um encontro com Deus e buscou e se converteu a Jesus. Amém? Porque o homem cego, Bartimeu, foi convertido antes, quando ele pediu, o que quer que eu te faça? Ele falou, que eu volte a ver, que eu veja. Ele então lhe disse, a tua fé te salvou. Aí o Bartimeu começou a ver. Mas Bartimeu seguiu a Jesus, caminhou fora. E ali, na frente de Jericó, na frente, quando foi a vez do Zaqueu, o Bartimeu estava ali já, seguindo Jesus. Então, aquele foi um milagre, vendo outro milagre. Deus também quer que você seja um milagre nesse mundo perdido, pervertido, que você venha converter e abençoar muitas vidas em nome de Jesus, amém? Irmãos amados, aleluias. Versículo 10. E também agora está posto o machado à raiz das árvores. Toda árvore, pois, que não produz bom fruto, é cortada e lançada no fogo. Aleluia. Amados, conhece-se as árvores pelos frutos. Por isso nós temos que frutificar, dar frutos, porque nós somos de Deus. Deus quer nos constituir como ramo da videira verdadeira a frutificar. Porque se não der fruto, vai ser cortado. A proposta aqui é com o machado, pela raiz. E ali em João 15, é cortado na natureza mesmo. Vai secar, vai pro fogo. Amém? Mas se você der fruto, Deus vai te limpar, para que você dê muito mais fruto. Por isso, abre o coração, aceite Jesus, porque Ele é lindo, tremendo na nossa vida. Amém? Aleluia. Não peso mais de vós mesmo, dizendo, temos por pai Abraão, porque eu vos digo que mesmo dessas pedras Deus pode suscitar filhos a Abraão. E também, agora está posto o machado, a raiz das árvores. Toda árvore, pois, que não produz fruto, é cortada e lançada no fogo. Eu, em verdade, vos batizo com água, mas para o arrependimento. Mas aquele que vem após mim é mais poderoso do que eu. Não vem, aleluia. Não sou digno de levar as suas sandálias. Ele vos batizará com o Espírito Santo e com fogo. E em sua mão tem a pá e limpará a sua eira e recolherá no celeiro o seu trigo e queimará a palha com fogo que nunca se apaga, um fogo inextinguível. Amém? Amados, essa palavra de hoje em nome de Jesus para nossas vidas, para nosso conhecimento, para nosso amor. Peço a você que abra o teu coração, porque Deus, Ele é tremendo, Ele gosta, Ele quer nos abençoar. Então, você que tem ouvido, que ouça o que diz a palavra à igreja. Amém? Que coisa linda, né? Sabemos que Deus é fiel.

0: do coração. Deus quer falar contigo sempre. Irmã Joana Domingo, irmã Maria Garcia, irmão José Carlos Rocha, irmã Deide Benevides, que Deus abençoe vocês, que Deus venha contemplar os seus propósitos de vida, projetos, que Deus venha abençoar vocês e a sua família, em nome de Jesus. Amém? Agora vamos ver o louvor aqui com o nosso irmão, o cantor J. Neto. O rei está voltando. Ele está voltando. E você há de esperar com as suas roupas limpas, né? Vestes brancas, para que ele possa te conduzir. E o nome escrito no livro da vida, para que os anjos venham te buscar, junto com ele ali nas nuvens, e você suba para a glória eterna, em nome de Jesus. Amém. Amém, Laerte?
1: Amém.
0: Glória a Deus. Aleluias. Glória. Poxa, se louvou. É bonito, hein? Porque o rei está voltando mesmo.

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1: Aleluias. Aleluias. Senhor nosso Deus, Senhor nosso Pai. Meu Deus, aqui estamos, meu Pai, diante do Senhor. Deus, aqui estão os teus servos. Ah, meu Pai, hoje foram esses que o Senhor separou para essa palavra. Meu Deus, dá honra que te honra, Senhor. O Senhor Deus é eterno, soberano. Meu Pai, eu te peço em nome do Senhor Jesus. Bendito contra os teus servos, meu Pai. A tua palavra diz que nós ligar a terra será ligada nos céus. Nós queremos aqui unidos em teu nome, meu Pai, ligar na terra a resposta, Pai, das petições. Meu Pai, meu Deus, sabemos que somos falhos, pecadores, e a nossa justiça não passa de trapo de imundícia. Mas a misericórdia do Senhor é grande e infinita, e ela se renova cada amanhecer. Meu Deus, meu Pai, pela tua misericórdia, derrama dos céus as bênçãos do Senhor. Meu Pai, não nos olhes pelos nossos pecados, não, meu Pai, mas pelas nossas... Ah, Deus, olhe pelas tuas misericórdias. Senhor, quem somos nós sem ti, meu Pai? Deus, queremos tudo para ontem até. Ah, somos hoje no mediatismo, no piloto automático. Oramos tão pouquinho, tão pouco, e já queremos muito. Mas o Senhor sabe cada um aqui, meu Pai, o coração de cada um. Sabe, meu Deus, as dores, as lágrimas. A tua palavra diz que o Senhor ouviu o clamor do povo lá no Egito. O Senhor desceu para libertar. O Senhor escolheu Moisés como libertador. O Senhor desceu para ouvir. Você ouviu as orações e viu as lágrimas. Então, Deus, assim como você ouviu as orações e viu as lágrimas, Deus, ouça também, meu Pai. E veja as lágrimas também dessas mães que choram pelos seus filhos. Meu Pai, abençoa a Débora, Pai. A Débora Domingos Araújo, Senhor, liberta ela, incomoda ela. Agora, onde ela estiver, meu Pai, seja com ela, desperta o Espírito Santo, toca com o teu poder. Honra a fé dessa mãe que de joelhos se encontra. A tua palavra diz que mãe de joelhos, filhos de pé. Então, Deus, quer ela ficar em

0: mas firme na tua presença. Meu Deus, nós homens não sabemos o que fazer, mas o Senhor é Deus, o Senhor sabe o que fazer. Agindo o Senhor, quem impedirá? Então, Deus, aqui exclamamos, eu uno a minha fé com essa irmã, a Joana Domingos, agora. Suplicamos a ti, nós unimos a nossa fé aqui em comunhão, que a tua palavra diz, quando tiver duas ou três pessoas reunidas, em teu nome você está entre eles. Meu Pai, toca com o teu poder, abençoa e dá livramento, libertação, cura e, sobretudo, salvação de almas, Pai, em nome de Jesus. E amém. Meu Pai, toca agora lá em casa. Alguns irmãos meus que eles são duros de coração, familiar duro de coração, que não se converteram a ti, mas, Senhor, nós estamos clamando por eles. Ah, que o Senhor possa trocar aquele coração de pedra, coração de carne, e eles venham, meu Pai, gerar fruto digno de arrependimento para ser chamado de teu povo. Senhor, a tua palavra diz no livro de 2 Coríntios 7, 14, se o meu povo, que se chama pelo meu nome, se humilhar, orar, buscar a minha face e se converter nos seus bons caminhos, então eu ouvirei dos céus, perdoarei seus pecados, sararei a sua terra. Deus, sara nossa terra, Deus, libera perdão e dá vitória. Nós pedimos e já cremos em nome de Jesus. Amém, amém. Sim. E graças a Deus. Amém, amados?
1: Amém.
0: Amém. Receba essa oração do céu de Deus para a sua vida, para a tua família. Quem crê, terá a glória de Deus. Amém. Louvado seja Deus. Amados, que você possa entender que Deus é provedor. Nós somos seus filhos, servos. Queremos clamar. E clamamos, porque Ele fala: invoque-me no dia da tua angústia, eu te livrarei e você me glorificará. Amém? Olha, amado, eu quero dizer para você que participou conosco amanhã. Nós temos três cultos presenciais, às 9, 15 e 19 e 30. Sábado teremos ali a ciclo de oração, 9 horas da manhã. Quem quiser participar do ciclo de oração, 9 horas da manhã, amém. E também depois tem evangelismo. Eu convido a toda a igreja, todos os presbíteros, missionários, pastores, todos ali. Ah, porque a igreja é para ser pelo povo da igreja, não é por um só não. Habilitando as mesmas pessoas, está repreendido. Vocês têm que participar como a turma de Deus, amém? Então, e depois saímos ali a ganhar aula para Jesus. Evangelho. E depois de tudo isso, um café abençoado. Domingo teremos dois cultos presenciais, às 9 da manhã. Culto. E depois um culto especial, diferenciado, porque domingo agora vai ter a Copa do Mundo, né? Então o pastor Gaspar resolveu fazer o culto às 2:30 da tarde. Amém? Então, às 9 e às 14:30 no domingo. Amém, amados? E assim estaremos ali fazendo a obra de Deus. Quem puder ir às 14:30, devido ao jogo que vai começar às 5 horas, então não tem como levar culto de noite, né? Porque vai ter problemas. Né? E o pastor Gaspar entendeu que era bom fazer o culto antecipando às 14:30, tá bom? Então você está convidado para domingo, especialmente e excepcionalmente, o culto às 9 da manhã e às 14:30. Amém? E assim sendo, estamos chegando ao final dessa programação. Eu quero convidar você para participar conosco ali na Igreja Evangelho Cristão. Plenitude da bênção de Deus, porque Laerte, quem me rei é somente Ele, o Senhor Jesus. Oh, glória! Glória a Jesus! Glória ao Senhor! Senhor, brilha, meu Pai, além do nosso ministério chamado de vida é a missão. Plenitude da bênção de Deus. Meu Pai, brilha na vida da irmã Joana, da Débora Domingo Araújo. Meu Pai, brilha na vida de aleluia, da nossa irmã Maria Garcia, José Carlos Rocha. Deus, Deus do Santo, a vida da irmã de Benedito. Meu Pai, toma a direção desse povo, que é o povo teu, em nome de Jesus. Amém. E graças a Deus. Amém. Brilha na vida do Laerte e com sua família, em nome de Jesus. Amém. Amados, e assim, chegamos ao final dessa programação. E muito obrigado pela sua companhia e que Deus abençoe a todos em nome de Jesus. Amém, amém e graças a Deus. Amém? Aleluia.
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0: Aleluia.
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0: Eita, glória a Deus.
1: Aqui é onde brilha o Senhor Jesus.
0: Eita, meu Deus. Aleluia. Coisa linda, Jesus.

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1: Meia-noite e 8 minutos.
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0: sente tremolare direitinho, viu? Legal.
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1: Meia-noite.

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2: Uma hora e 46 minutos.

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0: 是
1: sim, total honra.
2: Deus abençoe sempre o seu trabalho, viu? Seu projeto.
1: Obrigado demais, cara.
0: Gente, por favor, façam muito barulho. Muito barulho. Henrique Juliano na parada.

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2: 8 horas e 23 minutos.
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0: 9:09.
1: 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Mas em nome de Deus, eu agradeço e peço que cada fã, cada amigo, cada irmão que dê um passo por mim, porque eu não sei onde estão os meus passos.

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1: 9:32.
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1: 9 horas e 54 minutos.

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4: 13 horas e 22 minutos.

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2: 13 horas e 46 minutos.
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0: 14 horas e 14 minutos.
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0: 15h37.
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1: 16 horas e 42 minutos.

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Pai nosso que estais no céu, santificado seja o vosso nome. Venha a nós o vosso reino. Seja feita a vossa vontade, assim na terra como no céu. O pão nosso de cada dia nos dai hoje. Perdoai as nossas ofensas, assim como nós perdoamos a quem nos tem ofendido. E não nos deixeis cair em tentação, mas livrai-nos do mal.

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Senhora Aparecida, bendito e sagrado coração, abençoai a nossa nação. E pedimos de novo, olhai o nosso povo.

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2: Brasil! Em São Bernardo do Campo, agora são 6h05. 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Hoje é sexta-feira, dia 3 de julho de 2026, programa A Hora do Esporte no ar. Eu sou Álvaro Gomes, aqui nos estúdios da Rádio Paraty FM. Tô acompanhado por ele, Antônio Eustáquio, o nosso Tonhão. Tudo bem, Tonhão?
3: Tudo bem, Álvaro. Boa noite a você, boa noite ao Zé Bonifácio, ouvintes. E estamos aqui para mais um debate esportivo. Muitas novidades aconteceram aí nessa Copa do Mundo. Nós vamos estar debatendo aqui algumas coisas que a gente não esperava e que aconteceu, né, Álvaro? Então estamos aqui para debater tudo.
2: Pois é, nós tivemos ontem jogos emocionantes na Copa do Mundo, a classificação de Portugal da forma que foi, num confronto bem equilibrado com a Croácia. Hoje tivemos um jogo definido nas penalidades máximas, o Egito eliminou a Austrália e aguarda o vencedor do confronto que acontece logo depois do programa Hora do Esporte entre Argentina e Cabo Verde. Lembrando que ainda temos um jogo que acontece hoje para termos a definição de todos os times das oitavas de final. Ainda hoje temos Colômbia e Gana, jogo que acontece às 10h30 da noite. E como o Tanhão adiantou, conosco também temos ele, José Bonifácio, nosso Boni, o homem da palavra fácil, hoje por telefone. Fala, Boni.
4: Boa noite, Álvaro. Boa noite, Antônio Sacco. Boa noite, amigos ouvintes da Rádio Paraty, do

0: programa Hora do Esporte. Estamos aqui para mais um programa esportivo, toda a equipe, vocês aí no estúdio, eu aqui na Stan, ouvinte na sua residência, nos prestigiando com a sua audiência. Mais uma vez, muito obrigado a todos. Eu quero mandar um abraço especial para o José Oliveira, que está lá em Tapecerica da Serra, o construtor, que está ouvindo o programa Hora do Esporte. Ele aprendeu agora a ouvir o programa Hora do Esporte e ouve a rádio para aqui o dia todo, e todo o horário do esporte ele está ligadinho. Um abraço a você, José, e a sua esposa, a Lucélia e seu filhinho, que eu não tenho o nome do seu filhinho. Um abraço pela audiência, obrigado aí. E os demais, o meu irmão Cláudio lá em Aracaju, minha cunhada Leonice, também lá em Tomadinho, os meus sobrinhos lá no povoado Buqueirão, fazenda Buqueirão, lá o Zé Manga, grande goleiro, jogou no Sergipe, como eu já sempre falo, foi campeão várias vezes pelo Sergipe, está na sua residência curtindo o programa A Hora do Esporte, e os demais vizinhos dele, nossos sobrinhos que estão ligadinho conosco. Aqui em São Bernardo, ABC, São Paulo, a Ivani lá em Interlago, aqui na Vila, na Vila Escapela Toninha, o Edson Estrácio, o senhor Fernando, aqui no Baeta, da Casa de Carne Baetinha, o Fanzelli, que está se recuperando de uma enfermidade aí, entendeu? E ele está lutando contra a vida aí, a favor da vida. Então vamos torcer muito pro nosso Fanzelli, que não está passando muito bem de saúde, mas se Deus quiser vai ficar bem. O Vitor da Jacopiato, o Aito, o senhor Luiz lá da Nova Petrópolis, a dona Helena, o pessoal da Senedela, enfim, todo o pessoal, nossos vizinhos aqui, amigos ouvintes da Rádio Paraty, do programa Hora do Esporte, que está sempre ligadinho lá no Bar da Júlia. Um abraço para todos os clientes do Bar da Júlia, que sempre nos prestigia com a sua audiência. Obrigado a todos e vamos que vamos, que o programa não pode parar. E eu estava acompanhando aqui, o meu destaque vai para esse jogo que acabou, o Egito acabou derrotando a Austrália por 4-2 nos pênaltis. O resultado até o que foi durante o jogo acabou levando para os pênaltis, numa certa vantagem para o Egito, que era um toque de bola mais refinado, mas acabou o empate, foi para os pênaltis e deu a capacidade, porque pênalti é também capacidade, não é sorte, é capacidade. E o Egito teve a capacidade de se sagrar vencedor dessa partida. Então vamos falar muito disso, também dos demais que vai acontecer, do jogo do Brasil, né, Álvaro Gomes, Antônio Sartre. Vamos debater, afinal de contas, a Copa do Mundo está começando. E é muito bom, muitos jogos bons, muitas partidas interessantes, mas o futebol proporciona a todos nós isso, né, Antônio Sarko? Álvaro Gomes, é com você.
1: Pois é, a Copa do Mundo segue de vento em popa, como eu disse, daqui a pouco temos Argentina e Cabo Verde, e teremos ainda o jogo da Colômbia contra a Gana para fecharmos os classificados que vão às oitavas de final dessa Copa do Mundo. Antes, porém, vamos falar do São Bernardo Futebol Clube, que segue na Série B do Campeonato Brasileiro.

0: O Tigre do ABC perdeu uma posição, nem jogou, mas perdeu uma posição na Série B do Campeonato Brasileiro, pelo menos por enquanto. Caiu para a quinta colocação devido à vitória do Fortaleza para cima da Ponte Preta lá no Castelão, 2-0. Esse jogo aconteceu ontem, assim como Cuiabá e América Mineiro. Cuiabá venceu por 1-0. Com esses resultados, no momento, o São Bernardo Futebol Clube, como eu disse, cai para a quinta colocação com 25 pontos. O campeonato é liderado pelo Vila Nova, que tem 28. O Fortaleza saltou também para 28, está na segunda colocação. Depois vem Novo Horizontino e Criciúma, ambos com 27 pontos na terceira e quarta colocações, respectivamente. O São Bernardo Futebol Clube tem um adversário dificílimo, enfrenta o líder do campeonato, Vila Nova, na segunda-feira, lá em Goiânia, e precisa da vitória, Tonhão, para não ficar muito distante desse bloco de cima. Uma derrota pode ser trágica para o São Bernardo, até porque o Juventude e o Operário, além do Sport, os três times têm a mesma pontuação do São Bernardo e podem ultrapassá-lo. O São Bernardo, numa combinação de resultados, pode eventualmente cair até para a oitava colocação do campeonato.
1: Então, Álvaro, como está tudo embolado até o quarto colocado, né, a diferença de pontuação é muito pequena, eu acho que São Bernardo dificilmente pode ganhar do Vila Nova lá em sua casa. Eu acho que esse time parece estar despencando. Nós vamos torcer para que ele volte a pontuar, mas vai ser muito difícil contra o Vila Nova trazer um resultado positivo. Talvez jogar ele pelo empate, trazer um pontinho e começar a galgar o retorno dos primeiros lugares onde esteve, né? E caiu aí para duas semanas. Então, nós tivemos aquele papo, vocês mandaram aqui uma entrevista do Ricardo Catalá, conversando com o jogador, falando do jogo que ele foi derrotado em casa, e disse que tinha uma preparação, ia tentar fazer diferente com o time do São Bernardo, que o time era bom, o time era isso, era aquilo, e que faltava só a vitória, mas não estamos percebendo isso não. E vamos acompanhar esse jogo aqui contra o Vila Nova, fora de casa, vai ser uma boa, vai dar para nós uma boa visão do que poderá acontecer com o São Bernardo daqui para frente. Não acredito que consiga trazer vitórias. Se só empate, rapaz, isso é bom demais. Esse jogo acontece na segunda-feira, né, às 19 horas. Vamos acompanhar para ver, Álvaro.
0: É um páreo duríssimo para o São Bernardo Futebol Clube, Boni, que nas últimas rodadas, a gente falou sobre isso na última edição do programa, vem numa sequência ruim. Nos últimos 5 jogos, 2 derrotas, 2 empates e apenas uma vitória. O São Bernardo está caindo na tabela, mas se deseja continuar brigando por essas posições lá em cima, agora é a hora, precisa do resultado contra o Vila Nova fora de casa.
2: Exatamente. Álvaro Gomes, Antônio Stacks, amigo da Hora do Esporte, eu concordo com o Antônio Stacks no comentário que ele faz sobre o São Bernardo Futebol Clube. O São Bernardo Futebol Clube está sempre deixando uma incerteza com o seu torcedor. O São Bernardo Futebol Clube, quando joga em casa, acaba tropeçando em resultados positivos, que poderia trazer positivo, só que o São Bernardo acaba jogando mal. Aconteceu várias vezes isso com o São Bernardo Futebol Clube. O torcedor do Tigre está esperançoso que o São Bernardo Futebol Clube possa chegar às finais do campeonato da Série B, do Campeonato Brasileiro, mas cada dia que passa, o São Bernardo Futebol Clube dá uma incerteza para o seu torcedor. São Bernardo que perdeu para o Criciúma, não é isso? O último jogo, isso. Não é isso, Álvaro?
0: Isso.
2: Isso, vai enfrentar o Vila Nova de Goiás, na casa do Vila Nova, é na casa do Vila Nova, não é isso?
0: É.
2: Então, muito difícil, depois das apresentações que o São Bernardo fez, a gente pode contar com a vitória do São Bernardo, apesar que São Bernardo tem conseguido provar umas coisas que é inacreditável. Joga melhor fora de casa do que dentro de casa. Agora, se deu mal diante do Criciúma, perdeu o jogo, agora vai arriscar sorte diante do Vila Nova lá em Goiás, que é um jogo muito difícil, é um time de tradição, Vila Nova de Goiás. Então eu acho que o São Bernardo vai enfrentar uma equipe muito difícil e muito qualificada. Para conseguir um resultado positivo, o São Bernardo vai ter que fazer tudo aquilo que não fez no campeonato, que não fez nas últimas partidas, é fazer um futebol diferente, sabendo da responsabilidade, da dificuldade, mas também sabendo da sua necessidade de apresentar para o seu torcedor que ele está vivo no campeonato, que ele tem capacidade, tem elenco para poder brigar por uma vaga para disputar o título da Série B do Campeonato Brasileiro, que até agora, em algumas partidas, o São Bernardo deixou a desejar. Nós torcemos para que o São Bernardo Futebol Clube possa fazer uma boa partida de lá, vir com a vitória do Goiás, lá diante do Vila Nova de Goiás, para poder acender essa esperança do torcedor para brigar pela a final do Campeonato Brasileiro da Série B e quem sabe ter uma esperança, quem sabe, de conseguir aí uma vaga aí para chegar a disputar a elite do futebol brasileiro, que seria uma honra para o São Bernardo Futebol Clube, para a cidade, porque afinal de contas o São

0: economia, nas indústrias. Então, quer dizer, seria importante para todos nós que o São Bernardo Futebol Clube bateu na trave o ano passado e que pudesse chegar, quem sabe, brigar para disputar a final do Campeonato Brasileiro. Vamos torcer para que isso aconteça, mas é muito difícil trazer uns 3 pontos lá de Goiás, vendo o resultado retrospecto do São Bernardo Futebol Clube, inclusive com a derrota para o Criciúma de Santa Catarina, desculpa, que aconteceu na última partida do São Bernardo Futebol Clube. Álvaro Gomes e Antônio Eustáquio.
1: Pois não, Tonhão.
2: O problema, Zé Bonifácio, ouvintes da Rádio Paraty, é que nós estamos na 16ª rodada, ele jogou a 15ª, tem ainda 23 rodadas para São Bernardo atuar. Se continuar caindo assim, pela quantidade ainda de rodada que tem, 22, 23 rodadas para ele, para São Bernardo, se continuar caindo assim, corre o risco até de ser rebaixado, né? Então só pontuar, voltar a pontuar, se bem que tem time pior, bem pior que o São Bernardo, que não conseguiu pontuar ainda, e pelo andar da carruagem a gente vê que não vai conseguir subir, porque tem seu plantel limitado, jogadores, contratações ruins, mas com 23 rodadas que falta para o São Bernardo, se não começar a pontuar de novo, a coisa pode complicar.
1: Nesse momento o São Bernardo tem 25 pontos, o primeiro time ali na zona de rebaixamento é o Londrina com 15. O São Bernardo já abriu uma vantagem razoável, digamos, da zona de rebaixamento, por mais que a gente ainda tenha muitas rodadas na Série B, é uma distância, pelo menos por enquanto, é claro, se essa tendência de queda continuar, lá mais pro meio do campeonato pode preocupar, mas pelo menos por enquanto a distância é administrável, né? Mas a questão pro São Bernardo, que entrou pra esse campeonato pensando muito mais na manutenção, Tonhão, foi a expectativa que criou com um início muito bom do campeonato. A gente espera mais agora.
2: Exatamente. Então, se a gente tem 23 rodadas, são 66 pontos, né? 69 pontos. E aí, cara, se o time não conversar, não voltar a pontuar, não sei não, corre grande risco. E aí vai ficar muito ruim, porque nós confiamos muito no futebol São Bernardo, torcer muito para que o time se esteja sempre no topo dos campeonatos que se propõe a disputar. Vamos aguardar, ver se o técnico... Mas também se continuar caindo, logo logo o técnico também vai embora, né? Que é o que acontece do futebol brasileiro. O time começa a perder, não recupera, aí a cabeça do técnico rola. Vem outro técnico, faz um trabalho aí, ganha 3 jogos, depois começa a cair de novo. É aquela ladainha de sempre que acontece no futebol brasileiro.
1: Agora são 6h21, vamos mudar completamente o foco, vamos lá para a Copa do Mundo. Antes da gente falar da seleção brasileira, precisamos tocar nos jogos que nós vimos após o programa Hora do Esporte da quarta-feira. Quando saímos daqui, o jogo entre Bélgica e Senegal estava empatado e foi para a prorrogação. A gente se lembra, né? Senegal abriu 2-0 naquela partida. A Bélgica, no finalzinho do jogo, empatou em 2-2. E na prorrogação, Boni, a Bélgica fez o gol salvador e avançou às oitavas de final, um resultado muito frustrante para Senegal, equipe africana que vinha jogando um bom futebol, mas sentiu a pressão na prorrogação depois do empate da Bélgica e não conseguiu segurar a equipe europeia.
0: É complicado, né? A gente vê os deslizes que esses times aí, que às vezes a gente acaba ficando até, alguns torcedores do Brasil qualifica como os bambambam, e nem nada disso, né? Essa Copa do Mundo tá mostrando isso. Álvaro Felipe, Álvaro Gomes e Antônio Eustáquio, se você analisar bem os resultados da Copa do Mundo que está acontecendo nos jogos, aliás, o que está me surpreendendo é o nível das partidas, viu, Álvaro? Tá gostoso de ver a Copa do Mundo, tá muito bem movimentada, partidas interessantes, principalmente agora que afunilou, né, aos oitavas de final. Então você vê os resultados que tem acontecido, que surpreende. Por exemplo, o Senegal, eu estava torcendo muito para o Senegal, de repente o time

0: pisou na bola, perdeu uma partida que estava assim, ganha, né? É aquele famoso, o passarinho preso, falta só fechar a porta da gaiola. Foi o que aconteceu com o Senegal, entendeu? Então é algumas coisas que só na Copa do Mundo mesmo que a gente vê essas coisas. Logicamente nos campeonatos, né, estaduais e nacionais e até em estrangeiro, a gente vê essas coisas. Mas a Copa do Mundo é uma competição que você não pode errar, que você não pode dar muita chance, porque o adversário pode crescer num minuto de jogo, dois, três minutos, foi o que aconteceu com o Senegal. Acabou perdendo a chance de disputar a final da Copa do Mundo de futebol. Então vamos aguardar, vamos ver o jogo de hoje, aconteceu esse jogo de hoje que acabou o Egito derrotando a Austrália nos pênaltis. Vai ter daqui a pouco o jogo do... qual que é o jogo que vai acontecer, Álvaro Gomes?
1: Daqui a pouco tem Argentina e Cabo Verde e à noite, né? 10:30 da noite, Colômbia e Gana.
0: Então, são jogos interessantes. E a Argentina, o jogo vai ser um jogo, uma partida muito boa pra gente se ver, porque pratica um grande futebol, até o seu mestre lá, que é o Messi. Então, acho que esse final de noite, hoje, nós temos, para os amantes do futebol, temos muitas coisas boas para assistir. E aquela expectativa, né? Não podemos deixar passar de falar aquela expectativa, né, Álvaro? De chegar domingo, né? Para o grande dia domingo, às 5 horas da tarde, esperar o jogo do Brasil, para nós ver o que vai acontecer, Brasil e Noruega. Olha, eu vou fazer questão de fazer um bacalhau no domingo, vou fazer questão de comer um bacalhau. E aliás, não vou nem fazer o bacalhau paulista, viu, avô? Vou fazer, Antônio Stacco, vou fazer um bacalhau ao coco, para relembrar um pouco do Sergipe lá, viu, avô?
2: Mas faz um bacalhau mesmo, bacalhau aquele lá
0: bacalhau,
2: do mercado bacalhau, municipal, bacalhau, viu? Aquele viu, do mercado municipal de São Paulo, aquele grossão lá, hein?
0: Mas acontece o seguinte, meu amigo, aquele bacalhau lá, só pro palmeirense Antônio Eustáquio, lá, aquele bacalhau tá 400 pau quilo, 370, mas eu vou comprar um de 240, que vou fazer uma bela de uma bacalhauada com coco.
2: Isso
0: vou fazer
2: é bom,
0: questão, né? Só para o Bonifácio, sozinho.
1: Agora são 6:25, enquanto o Boni prepara a bacalhoada dele, o Tonhão, a gente teve outros dois resultados mais tranquilos, né? Os Estados Unidos venceu a Bósnia-Herzegovina por 2-0.
2: É feito mais, né?
1: Teve uma expulsão polêmica no jogo, né? Mas venceu por 2-0 e a Espanha passou tranquila também pela Áustria 3-0.
2: O que me tá a minha curiosidade, Álvaro, é que a Espanha até agora não levou um gol à defesa da Espanha. É impressionante. E vamos ver aí para frente. É uma seleção que vem tranquila, que nem a seleção da Argentina, né? Jogando aqui futebol, entra em campo, o time toca a bola, a hora que quer fazer gol vai e faz, a França da mesma coisa. Então são três seleções que eu venho observando aqui, que para mim são favoritas. Que é a França, a Espanha e a Argentina, pelo sistema que eles vêm jogando, aquela tranquilidade dentro de campo, com quem não quer nada, toca a bola lá atrás, dá a bola para o adversário, depois quando quer avança e sobe a marcação e faz os gols e segura resultado. Então, essas três seleções, cara, tá me surpreendendo. E eu esperava muito deles, mas para mim está acima daquilo que eu me imaginava.
1: Agora, só mais uma coisa, a gente teve a vitória da Suíça por 2-0 em cima da Argélia, uma vitória até que tranquila, e o jogo que roubou as atenções ontem, né, Tonhão? A vitória de Portugal por 2-1 para cima da Croácia de virada, a Croácia abriu o placar já no segundo tempo, e estava meio que controlando o jogo. O Cristiano Ronaldo acabou fazendo um gol de pênalti. O treinador de Portugal abriu o time para ir para cima. Conseguiu a virada só lá no finalzinho e ainda teve aquele gol anulado no último lance da Croácia, ainda tivemos, né, dois gols anulados por impedimento, um de Portugal, um da Croácia, e esse no finalzinho, com a ajuda da tecnologia, que marcou a saída de Modric da Copa do Mundo. Cristiano Ronaldo ainda tem mais uma rodada, pelo menos, vai enfrentar a Espanha, mas foi um bom jogo de futebol, Portugal e Croácia, Portugal vencendo por 2-1.
2: Sim, Álvaro, o primeiro tempo, a Croácia só andou em campo, deixou Portugal jogar e tal, que coisa esquisita, rapaz, como o futebol é bonito, né, e como os técnicos de hoje estão bem avançados. Chegou no segundo tempo, voltou completamente diferente, deu um banho na seleção de Portugal e só saiu por aquele gol anulado, né? E o árbitro complicou, né, Álvaro? Ele tinha dado 10 minutos, já tinha passado a 11 minutos, Portugal estava ganhando 2-1. Ele pegou, deu continuidade no gol, para não ver aonde ele arrumou tanto tempo, acréscimo daquele jeito. Chegou até os 18 minutos. E aí acabou a Croácia empatando num gol duvidoso. Eu tenho dúvida com aquele impedimento, sabe? E acabou saindo a Croácia. Mas foi um jogo bem disputado. Pau a pau, lá e cá. E eu estava torcendo para Portugal, porque é um país que fala a nossa língua, né? Eu gosto muito do Cristiano Ronaldo, tenho uma admiração muito grande por ele. Mas foi um jogo muito estranho. Jogo bom dentro de campo e o árbitro acabou complicando. Eu não sei não, para mim esse árbitro não apita mais partida nessa Copa não. E pode ser que também, não sei a idade dele, se volta para a próxima Copa. Muito ruim.
1: Tem aquela coisa, né, Boni? Parece que a Croácia anda meio abaixo do radar, mas quando chega nesses jogos importantes, vai avançando, né? Nas duas últimas Copas, em 2018, chegou na final, perdeu para a França. Na Copa passada, foi terceira colocada, chegou até a semifinal, passando inclusive pelo Brasil, e fez um jogaço contra Portugal, por muito pouco não leva para prorrogação, e naquele momento jogava melhor. É uma dessas seleções que na hora da Copa do Mundo parece que se transforma, né, Boni?
0: Sim, com certeza. Pelo fator de ser Copa do Mundo, os jogadores que tomem ajuda, que a seleção seja sempre referenciada, no caso da Croácia, né? Esse jogador Modric, né? Infelizmente vai abandonar já com a seleção, já encerrar a carreira. É um jogador que mantém uma confiança muito grande do seu torcedor, do seu país. Então ontem estavam aquelas duas estrelas que todo mundo gostaria de ver jogar, né? O Modric, né?
1: Isso.
0: E o Cristiano Ronaldo. E por incrível que pareça, o Cristiano Ronaldo nunca tinha marcado um gol nas oitavas de final do campeonato, da Copa do Mundo. Então ele conseguiu fazer, a última partida ele não fez gol, ontem ele conseguiu fazer um gol, né, importante, e acabou dando prosseguimento à seleção de Portugal. Mas não acredito que pode chegar a disputar o título não, Portugal.
2: Álvaro, o clima da partida, desculpa eu te interromper, ficou assim um clima, a gente não sabia para quem torcer. Porque o Modric estava despedindo, que é a última Copa dele, e o Cristiano Ronaldo também, né? O Boni tocou no assunto aí, então ficou aquele clima assim, a gente não sabia se torcia para um ou para outro. O Modric estava super chateado quando eles foram desclassificados, e o Cristiano Ronaldo também, quando eles empataram, até que decidisse se havia impedimento ou não. Nossa, viu assim, a câmera focou assim no Cristiano Ronaldo e ele estava derrubado, cara. Então, foi um negócio assim muito chocante para a gente que gosta do futebol e gosta dos dois atletas e conviveu com bom futebol que eles apresentaram, despedindo do Copa do Mundo, exato numa partida adversa, né, um contra o outro. Foi muito. Foi legal e foi também. Ficou assim. Eu fiquei emocionado com os dois atletas. Não sabendo, ó, vou torcer para isso ou para aquele, qual que vai despedir. Então a gente ficou naquela. Foi uma sensação muito estranha.
0: Pois é, Antônio Otávio. se você... Desculpa. É que nem um artista, né? Quando o artista, o maior artista se apresenta no show, que vai... Tem aquela expectativa do encerramento do show e tal, porque é o cantor que mais, né, que leva multidões. Foi o que aconteceu ontem: Cristiano Ronaldo pelo Portugal, o Modric pela a Croácia. Então a gente esperava assim: fica todo mundo, né, naquela expectativa de um grande jogo, entendeu? Então isso faz com que o torcedor continue ainda amando sua seleção, torcendo pela seleção. Isso traz assim uma expectativa de um grande jogo. Então foi isso que aconteceu na partida de ontem.
1: É, sem dúvida nenhuma, foi um jogo digno, né, desse embate entre os dois que foram companheiros no Real Madrid por muitos anos. Infelizmente um dos dois sairia da Copa do Mundo, e foi o Modric da Croácia. Na próxima fase, né, Portugal enfrenta a Espanha no clássico ibérico, né? A Espanha é favorita nesse confronto, mas tem essa rivalidade que vai, sem dúvida nenhuma, dar uma esquentada no jogo. Agora são 6h34, a gente vai fazer uma pausa para os apoios culturais. Na volta vamos falar bastante de seleção brasileira.
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0: Paraty e nos ouve de qualquer parte do mundo. Lembrando, quem quer nos ajudar a fazer o programa de hoje pode mandar mensagem pelo WhatsApp da Paraty, 977-850790. Vou repetir, 977-850790. Você manda mensagem pra gente de texto ou de áudio, que a gente repercute aqui no programa. Eu sou Álvaro Gomes, aqui nos estúdios da Paraty, estúdios reformados, né? Os estúdios Guina Moreira reformados aqui na Paraty. Tô acompanhado pelo Tonhão e por telefone o nosso José Bonifácio, fechando o time de hoje para o programa. Agora a gente vai falar bastante de seleção brasileira, que enfrenta no domingo a Noruega pelas oitavas de final da Copa do Mundo. E há uma informação importante sobre esse jogo: a FIFA deve atrasar o início da partida contra a Noruega em uma hora. O motivo são as condições climáticas extremas na partida entre México e Inglaterra, que levariam a mudança neste jogo e, como consequência, haveria impacto no confronto do Brasil. A expectativa é que o jogo da seleção seja remarcado para as 18 horas, 6 da tarde no horário de Brasília, ou 17 horas lá no horário local, sendo que antes estava previsto para uma hora antes. A mudança ainda está em discussão dentro da FIFA, mas a CBF já está preparada para essa alteração e já trabalha com a possibilidade do jogo um pouco mais tarde. A questão principal é que na cidade do México, onde jogarão México e Inglaterra, a partida estava marcada para as 9 da noite no horário de Brasília, ou 19 horas lá no horário mexicano, mas pode ser antecipada para 2 da tarde no horário de Brasília, ou meio-dia no horário lá do México. Isso por conta de uma expectativa de uma tempestade que aconteceria no início da noite lá no México, uma tempestade de trovoadas com possibilidade de enchente, e isso acarretaria numa mudança também no jogo do Brasil. Não é uma mudança muito grande, mas para quem está preparado aí, preparando o churrasco, preparando para ver o jogo com a galera, fique esperto aí. O jogo pode acontecer uma hora mais tarde. E hoje nós tivemos entrevista coletiva de dois jogadores. Um deles foi o Matheus Cunha, que falou sobre a seleção da Noruega. Vamos ouvir. Fala, Cunha. Alô, Cunha.
1: Então, acho que sempre temos bastante... uma competitividade muito grande na Inglaterra, e muitos dos jogadores, não só os dois, mas tem outros jogadores que jogam lá que a gente conhece pelo dia a dia e está sempre jogando contra. Foram grandes jogos, eu tive a oportunidade de sair mais feliz nesses momentos, mas sem dúvida nenhuma, acho que a gente conhece muito. Temos companheiros que jogam com eles também, e a gente tentar nos ajustar para que a gente chegue o mais preparado possível.
0: O Cunha estava falando do Ødegaard e do Haaland, jogadores noruegueses que jogam lá na Inglaterra, assim como ele, né? O Matheus Cunha joga no Manchester United e o Haaland joga no Manchester City, né? São rivais ali da cidade de Manchester, na Inglaterra, e ele falando um pouquinho sobre esses jogadores noruegueses que atuam na Inglaterra. Deu uma picotadinha, mas deu para entender. Outro que falou foi o Hendrick, ele falou ontem. Vamos ouvir aqui o Hendrick.
2: Fico muito agradecido a Deus por tudo que ele faz na minha vida e por eu ter chegado muito jovem assim na seleção, né? Já fazem 3 anos que eu venho vindo para a seleção, e fico muito grato a isso, muito grato a Deus, porque é uma responsabilidade que eu sei que eu tenho e tenho que seguir fazendo meu trabalho para, se Deus quiser, seguir voltando para a seleção, que é o lugar onde eu sempre quero estar para representar meu país e ajudar a seleção, que eu acho que é o mais importante, onde que eu tenho que fazer. É uma convivência maravilhosa, acho que com o Mista foi o meu primeiro treinador quando eu cheguei na Europa, que para mim foi uma das melhores experiências ter ele como o primeiro treinador assim chegando na Europa. Para mim foi incrível, onde eu pude aprender bastante coisas com ele, mas também com o staff dele, que é um staff muito bom. Então fico muito agradecido, e aqui na seleção não está sendo diferente, e fico muito feliz por isso. Acho que não teve um encaixe melhor de ter o Ancelotti como treinador do Brasil para acolher o grupo, para fazer o grupo

0: se dar bem e evoluindo cada vez mais, que é o que está acontecendo no, na Copa, e esperamos seguir evoluindo, que é o mais importante para nós nesse ciclo.
1: Esse é o Endrick, Tonhão, meio que afastando aquela teoria de que o Ancelotti não gostava dele ou preferia colocar outros jogadores no lugar do Endrick. Na última partida a gente viu, né? O Paquetá se machucou e logo na virada do primeiro para o segundo tempo, o escolhido para o lugar do Paquetá foi o Endrick, uma mudança até bastante ousada do Ancelotti, e aparentemente o clima está bem tranquilo entre eles.
2: Então, eu gostei aí da fala do Endrick, porque tudo aquilo que nós tínhamos em dúvida entre ele e o Ancelotti, parece que ficou esclarecido, né? Ele não era para menos, né? Que quando ele foi jogar na Europa, quem recebeu ele foi o Ancelotti, né? Ele deve ter dado muito conselho para ele, que ele ainda é muito jovem, né? Estava saindo pela primeira vez do seu país, uma idade bem baixa, e deve ter dado muito conselho para ele. Eu acredito na falação dele, acho que ele está falando com sinceridade, porque o Ancelotti deve ter ajudado ele bastante quando ele chegou lá. Isso é muito bom. Quando ele fala do clima também, entre os atletas, na seleção brasileira, tem que ter união mesmo. Se nós quisermos conquistar mais Copa, tem que ter união. O grupo que vai tem que jogar, tem que ser coeso, um jogando pelo outro e se tornando um time só, bem unido, aquilo que o Abel fala, nós somos todos, né? Então, acho que tem que estar sempre nesse nível. Eu gostei da falação dele e me tirou aquela dúvida que a gente tinha, pelo menos da minha parte, né? De uma rivalidade entre o Ancelotti e ele. Rivalidade não. Algumas restrições lá que existiam entre ele e o Ancelotti.
1: Tem uma outra coisa, o Boni, eu não trouxe o áudio, mas o Endrick também falou sobre o convívio com esses jogadores mais experientes. O Tonhão citou aqui o Abel, o Endrick citou o Gustavo Gomes no Palmeiras, falando que sempre prestava bastante atenção no que os jogadores mais experientes, em especial o Gustavo Gomes, falava. Então ele prestava bastante atenção e ele disse que faz isso também na seleção brasileira, sempre atento ao que jogadores mais experientes como Casemiro, como Neymar falam, e ele está absorvendo essa experiência ao ouvir esses jogadores, Boni.
3: Nossa, como é importante, né, ver um jogador tão jovem que saiu daqui do Brasil e foi jogar no maior time do mundo, que teve a oportunidade do primeiro treinador dele fora do Brasil, Carlos Ancelotti. Quer dizer, olha, e outra, o reconhecimento e a capacidade dele, a inteligência dele de saber se pronunciar numa coletiva de imprensa, para a imprensa do mundo todo, numa Copa do Mundo, citar esses assuntos. É muito importante. Então, isso demonstra a maturidade que ele está tendo fora do país dele. Isso demonstra também, até para acalmar um pouco nós, como imprensa, temos que também, às vezes, fazer uma certa crítica a Álvaro Gomes e Antônio Eustáquio, e amigo da Hora do Esporte, a visão que ele está tendo da importância dele estar numa Copa do Mundo, com um treinador, um dos melhores do mundo, ele que veio do Real Madrid, e onde muitas pessoas chegaram a cogitar que ele não estava sendo escalado, por questão daquela, onde uma resenha, assim, que ele saiu do Real Madrid, que ele, sabe assim? Então isso deixa a crer que a imprensa, às vezes, também acaba criando uma coisa que, plantando uma coisa que na mente, às vezes, do torcedor, que não existe entre o jogador e o treinador. Ele tem o conhecimento e o reconhecimento de estar na seleção brasileira, diante do seu treinador, um dos melhores do mundo, que tem o reconhecimento de quando ele passou no Real Madrid. Então, bem diferente daqueles comentários que chegaram a surgir agora na Copa do Mundo, que o Endrick não estava sendo escalado porque ele tinha uma birra, o Ancelotti tinha uma birra com ele. Quer dizer, isso deixa, a entrevista dele ontem deixou É claro que não existe nada disso, que ele se sente privilegiado e agraciado por ter tido um treinador como seu primeiro treinador internacional fora do seu país. Quer dizer, isso deu uma força mágica para que o Endrick se tornasse o jogador que ele está sendo. Que talvez para muitos brasileiros, tem gente que fala que, nossa, o Endrick não deu certo, saiu no Real Madrid. Coisa assim mal plantada, mal comentada. E isso serve demais, né? O que ele está na seleção brasileira, isso serve demais para o crescimento dele, no futuro dele, fora do país. Entendeu? Então acho que isso deu uma prova que não existe nada contra o treinador, que o treinador não tem nada contra o Endrick e que ele tem muito a crescer dentro da seleção brasileira, não só nessa Copa agora, mas na Copa de 2030, que o treinador já tem um contrato renovado, e ele vai ser o treinador da seleção brasileira em 2030. E o Endrick, o Estevão, esses jogadores jovens, tem uma grande oportunidade de apresentar um grande futebol e ser responsável, quem sabe, com mais uma conquista do título para o Brasil, além desse que nós estamos disputando agora, que todo brasileiro está botando a maior confiança e acreditando que o Brasil pode ser campeão.
1: Agora, ainda sobre o Endrick, Tonhão, muita gente interpretou que ele ter sido escolhido para fazer essa entrevista coletiva seria um indicativo de que ele poderia ser o substituto do Paquetá. Particularmente, não acho que isso vai acontecer, até porque seria uma mudança meio que radical no esquema do Ancelotti. O Rafinha voltou a treinar, mas não tem condições de jogo, certamente não será ele o substituto, e tá aquela discussão. Vai entrar o Douglas Santos,
4: Danilo.
1: O Danilo Santos, né, o Danilo do Botafogo, vai entrar o Martinelli, que fez um bom final de jogo na última partida contra o Japão, ainda está essa dúvida de quem vai jogar.
2: Eu acho que ele deve entrar com o Danilo Santos, que ele vai ter um time mais marcador, né? O Danilo, além de sair de vez em quando aparecer no ataque para fazer gol, ele é um cara que marca bem, é um cara que não para dentro de campo. Ele é tem um bom desarme e tal, um bom passe. Então eu acho que ele vai entrar com o Danilo Santos. E eu acho que se ele fizer isso, ele vai ganhar muito ali naquele meio campo.
1: A questão do Martinelli, né, Tonhão, no jogo contra o Japão foi mais circunstancial do que qualquer coisa.
2: Exatamente.
1: Né? Era um atacante que era mais...
2: Ele entrou bem, então o Ancelotti precisou colocar ele para buscar mesmo o gol, a vitória, né? Porque estava perdendo, estava 1-1 o jogo, precisava ganhar. Acho que quando ele entrou, parece que estava perdendo de 1-0, né? E ele entrou muito bem. E
1: não, quando o Martinelli entrou, estava 1-1 já, mas 1-1. Ele entrou muito bem.
2: Entrou muito bem, jogou demais, bem. Eu acho que qualquer um que entrar, eu acho que vai sobressair bem. A turma está colocando um terror danado contra a Noruega e o... Só tem dois jogadores que eu acho que você falou aí, que é o Hall e o Odegaard. Agora, o Odegaard eu acho ele mais importante ainda, porque toda jogada da Noruega passa para os pés dele. Ele é o motorzinho do time, ele é o mentor do time. O outro está lá na frente só para fazer gol. Se bem marcado, se não deixar ele cabecear, ele embaixo tem um pouco de dificuldade. Ele é grandão, tem o corpo meio duro. Então, como o Gabriel já está acostumado a jogar contra ele, eu não vejo muita preocupação, a não ser nas bolas altas com o Halle. Agora, o Degar não para dentro de campo, é o melhor jogador deles. Aquele é o que arma, aquele é o que leva a bola, aquele é o que vem buscar, entrega de primeira, não erra passe, esse é perigoso.
1: Agora, Boni, a gente já encaminhando um pouquinho o programa para o final, já são 6h52, tá essa expectativa, né, de quem vai jogar no lugar do Paquetá. Paquetá, que na preparação não era titular e se tornou titular na Copa do Mundo, o Ancelotti vai ter que fazer alguns ajustes. A preocupação é, será que ele vai mexer na forma que o Bruno Guimarães está jogando, um dos melhores jogadores do Brasil na Copa?
3: Olha, Álvaro Gomes e amigo da Aula do Esporte, Antônio Stack, a gente não dá para postar nada, sabe? Ele é muito cauteloso, né, nessas informações do treinador da seleção brasileira, né? Eu poderia pensar, e o ouvinte da Paraty, do programa Aula do Esporte, poderia estar pensando, será que ele vai entrar com o Hendrick de titular no lugar do, do Paquetá? Será que ele vai entrar com o Neymar? Não acredito. Eu acredito, assim, que ele vai conseguir fazer essa, essa mudança de uma forma que não mexa com a espinha dorsal do time, por exemplo, o meio de campo. Ele poderia, o que que poderia fazer para reforçar o meio de campo, por exemplo? Ajudar os volantes, no caso que é o Casemiro. Quem que vai ajudar o Casemiro? Quem que vai fazer essa função? O Hendrick poderia. O Hendrick também é um bom marcador, viu? Além de ser um atacante. Ele gosta, ele tem. Até porque ele tem uma habilidade e ele tem uma vitalidade, né? Ele é jovem, é uma pessoa que pode, sabe, correr o campo todo. Eu não sei.
2: Isso
3: fica assim na cabeça do torcedor.
2: O Ancelotti, o Álvaro e Boni, ele tem para mim três alternativas. Ele podia talvez também recuar o Matheus Cunha, trazer ele para o lugar do Paquetá, entrar com o Neymar ou entrar com o Hendrick. Talvez ele é.
1: Eu só acho que o Neymar não deve ter condição física.
2: Será que
1: ainda,
2: não,
1: né?
2: Não tem para jogar os dois tempos, né? Agora, o Matheus Cunha é um baita de um jogador e ele cabe em qualquer lugar ali, ele entra e sobressai bem. Então ele, pode ser que ele faça isso também. Põe o Matheus Cunha no lugar do Paquetá e entra com o Hendrick, né? Logo de cara, né? Pode ser que ele faça isso. Mas acho que o mais ideal seria o Danilo Santos.
3: Poderia ser uma opção muito valiosa, né? Eu acredito que. A verdade é o seguinte: o meio de campo do Brasil tem que estar mais consistente. O meio de campo com o Casemiro está. Às vezes, algumas bolas erradas que ele dá, sabe? A parte física também dele. Então, eu acho que o meio de campo, o treinador brasileiro, tem que se preocupar muito. Além do ataque, lógico, fazer os gols que necessita, mas o meio de campo do Brasil, em vez de quando, passa por alguns. A equipe em si passa por alguns momentos meio vegetório, por causa da capacidade de marcação no meio de campo, talvez é pela condição física do Casemiro. Então precisa, ele vai ter que estudar uma forma do meio de campo do Brasil ficar mais sólido, mais forte, mais marcador, mais combatente, e que possa auxiliar não só o ataque, mas também dar uma grande retaguarda ao meio de campo. Então o Danilo Santos também poderia ser essa troca aí, que poderia mexer com o meio de campo, poderia até ficar o meio de campo mais criativo, além da marcação, mais criativo também, para auxiliar o meio campo, o ataque do Brasil. Mas eu acredito que o treinador da seleção brasileira vai saber muito bem como substituir o Paquetá, e eu acredito que o Brasil vai entrar tudo com o time para poder enfrentar a Noruega. E só para encerrar, dizer que o Brasil tem que se preocupar com o atacante do Rally, o Cometa Rally, né? E o demais, eu acho que é jogadores que tem que ter a capacidade de marcação, e o Brasil vai saber muito bem como fazer isso para poder levar o Brasil, o ataque do Brasil, fazer os gols que o Brasil precisa e conseguir a vitória. Aliás, você precisa de inteligência para marcar aquele jogador da Noruega, o Rally, porque ele é jogador oportunista, jogador que se coloca muito bem na área. Ele tanto faz gol de falta, também bola alta e bola de cabeça, porque se a bola no chão, ele é um jogador meio trombador, não sei se você já percebeu isso, só que ele é um trombador finalizador, dificilmente ele é um arremate que ele faz de quando ele vem de trás batendo, o cruzamento de bola, ou de cabeça, ou ele entra batendo. Então tem que tomar muito cuidado com esse jogador, porque pode desequilibrar a defesa do Brasil.
1: Valeu, Boni!
3: Ô Álvaro, desculpa, um abraço aí, desculpa o comentário, um abraço a você, pro Antônio Tácio, e até segunda, se Deus quiser, eu ouvindo da Hora do Esporte, da Rádio Paraty, e boa vitória pro Brasil, se Deus quiser, domingo nós vamos dormir mais tranquilo para o programa da Hora do Esporte. E se o Brasil ganhar, me comprometo a fazer o apoio cultural ao vivo e a cores na Rádio Paraty, no programa A Hora do Esporte. Um abraço a todos e até segunda, e boa sorte para todos nós brasileiros.
1: Pois é, Tonhão, a gente só vai saber o que vai acontecer com esse time.

0: feliz com a classificação da seleção, né, Tonhão?
1: Sim, Álvaro. Boa noite a você, aos ouvintes. Meu palpite é 2-0 e até segunda.
0: É isso aí. Esperamos que na segunda-feira estejamos aqui no programa A Hora do Esporte falando da classificação da seleção às quartas de final. Não vai ser um jogo muito fácil, mas, pelo menos de acordo com o nosso Tonhão aqui, dá para vencer até com alguma tranquilidade, tá apostando num 2-0. O pessoal que tá nos ouvindo aqui, na segunda-feira, pode palpitar também o que, que achou da partida. A gente espera que seja depois de uma vitória, mas se vier a derrota também, a corneta aberta no WhatsApp também pode, viu? No nosso 977850790. Na segunda-feira a gente fala mais sobre essa partida, já sabendo quem é o classificado às quartas de final. E daqui a pouquinho começa Argentina e Cabo Verde. O vencedor dessa partida enfrenta o Egito nas oitavas de final. Ainda hoje tem o jogo da Colômbia contra a Gana. E aí já saberemos todos os classificados às oitavas de final. Aquele abraço a todo mundo. Muito obrigado pela companhia, pela paciência, pela audiência. Beijo nas crianças e tchau.

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1: Em Brasília, 19 horas. Está no ar a Voz do Brasil. As notícias do governo federal que movimentaram o país no dia de hoje.
2: Olá, boa noite.
1: Boa noite para você que nos acompanha em todo o país.
2: Sexta-feira, 3 de julho de 2026.
1: Vamos ao destaque do dia: educação, saúde e habitação.
2: Novos hospitais, inovação e atendimento especializado terão investimentos de mais de 465 milhões de reais.
1: Inaugurados 10 campi de institutos federais pelo Brasil.
2: Minha Casa Minha Vida entrega mais de 1.600 moradias em 6 estados.
1: Presidente Lula defende investimentos em infraestrutura social e acesso a serviços públicos essenciais.
3: É o dinheiro, que gera mais emprego, que gera mais renda, que gera mais desenvolvimento e que gera conquista para todo mundo. Esse é o dinheiro bom.
2: E ainda, fortalecimento do empreendedorismo.
1: Mais oportunidades para contratação de serviços pelo governo federal.
2: Desenrola MEI. Microempreendedores individuais que estão na dívida ativa poderão limpar o nome da empresa. Gabriela Noronha.
4: A iniciativa vai atender mais de 3 milhões de MEIs que possuem pendências na dívida ativa da União.
1: Você vai ouvir também incentivo à produção aliada à preservação ambiental.
2: Fundo Amazônia vai investir até 230 milhões de reais para fortalecer negócios na Amazônia Legal. André de Barros Lima.
5: O apoio inclui assistência técnica, formação, capacitação, assessoria para gestão e regularização documental.
1: Hoje na apresentação da Voz do Brasil, eu, Mariana Jungmann e Luciano Seixas.
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1: Ambulâncias, unidades odontológicas, inauguração de institutos federais e mais de 1.600 moradias.
2: O governo do Brasil realizou várias entregas nesta sexta-feira na saúde, educação e habitação, com investimentos de mais de 1 bilhão de reais pelo Programa de Aceleração do Crescimento.
1: A entrega foi feita ao mesmo tempo em 12 cidades diferentes.
6: Todas as entregas foram simultaneamente em cidades dos estados de São Paulo, Rio de Janeiro, Pernambuco, Amazonas, Piauí, Alagoas e Sergipe, com participação de ministros e autoridades locais por videoconferência. Na educação, foram inaugurados 10 novos campi de institutos federais, com investimento de 206 milhões e 600 mil reais, sendo 196 milhões de reais do novo PAC. As unidades ampliam a oferta de ensino técnico e profissional.

0: Os nossos jovens precisam.
1: Na saúde, o governo do Brasil anunciou investimentos de 464 milhões e 800 mil reais para fortalecer o Sistema Único de Saúde. O pacote inclui a entrega de ambulâncias, unidades odontológicas móveis, micro-ônibus para transporte de pacientes, equipamentos para hospitais e unidades básicas de saúde, além da ampliação do programa Agora Tem Especialistas. Também foram inauguradas novas estruturas hospitalares e anunciadas ações para ampliar o atendimento especializado e incentivar a inovação tecnológica no SUS, explica o ministro da Saúde, Alexandre Padilha.
2: É o Brasil ter cada vez mais capacidade de produzir aqui no Brasil os medicamentos, as tecnologias, o conhecimento necessário para cuidar da saúde do nosso povo, para a gente ficar soberano.
1: Na habitação, 1.619 novas moradias do programa Minha Casa Minha Vida foram entregues simultaneamente em 6 estados, beneficiando cerca de 6.500 pessoas. O investimento é de aproximadamente 263 milhões de reais. O ministro das Cidades, Vladimir Lima, disse que somadas as entregas realizadas nessa semana, já são 1.753 novas moradias destinadas à família de baixa renda em diferentes regiões do país.
3: Hoje nós temos 2.500.000 moradias contratadas no âmbito do programa Minha Casa Minha Vida. E vamos chegar até 3 milhões no final deste governo.
1: O presidente Lula defendeu investimentos em infraestrutura social e o acesso da população a serviços públicos essenciais.
4: Dinheiro bom é dinheiro investido em obra, em educação, em saúde, em ferrovia, em rodovia. É o dinheiro que gera mais dinheiro, que gera mais emprego, que gera mais renda, que gera mais desenvolvimento e que gera conquista para todo mundo. Esse é o dinheiro bom.
1: Somadas, as ações dessa sexta-feira representam mais de 930 milhões de reais em investimentos nas áreas de educação, saúde e habitação. Reportagem Pablo Mundim.
5: E o presidente Lula sancionou lei que cria a Universidade Federal do Esporte, vinculada ao Ministério da Educação.
6: A universidade vai, em um único local, desenvolver atividades de ensino, pesquisa, extensão e inovação, voltadas ao desenvolvimento da ciência do esporte.
5: Entre as finalidades estão capacitar profissionais para atuar em organizações esportivas e no treinamento de atletas e incentivar a produção de conhecimento científico e tecnológico na área.
6: Com sede em Brasília, a universidade poderá instalar campi em outros estados.
5: Mais fôlego para quem empreende no Brasil.
6: Essa semana, o governo federal anunciou medidas para quem trabalha como MEI.
5: Hoje foram anunciadas mais duas novidades: o Desenrola MEI, voltado para quem precisa regularizar dívidas fiscais,
6: e a expansão do Contrata Mais Brasil, plataforma que conecta os empreendedores que querem prestar serviços a órgãos públicos.
7: O Desenrola MEI vai permitir que microempreendedores individuais de todo o Brasil renegociem dívidas tributárias. A iniciativa vai atender mais de 3 milhões de MEIs que possuem pendências na dívida ativa da União. Serão atendidos empreendedores com débitos de até 20 mil reais. Entre as facilidades inéditas está o parcelamento dos débitos em até 145 meses ou mais de 12 anos. Os descontos sobre juros, multas e encargos legais podem chegar a 70%. Annelise Lenze, procuradora da Fazenda Nacional, explica o objetivo.
8: É um programa de transação tributária customizado para sustentabilidade do pagamento e para a saúde financeira desses MEIs e que vem fechar o ciclo de estímulo a novos créditos, a novos negócios, ao desenvolvimento econômico e social e a proteção também, proteção social de cada um desses MEIs.
7: Outra nova medida é a expansão do Contrata Mais Brasil, que facilita a contratação de microempreendedores individuais. O profissional se cadastra na plataforma e pode prestar serviços para os governos federais, estaduais e municipais, como pintura, manutenção, entre outros. O programa agora terá 141 atividades econômicas contempladas. Antes eram 107. Foram incluídos serviços como alimentação, fotografia, produção cultural, estética e organização de eventos. Além disso, mais instituições estão aderindo à plataforma. Quase 90 novos órgãos aderiram ao sistema. incluindo o Banco do Nordeste e a Fiocruz. O ministro do Empreendedorismo, Paulo Pereira, fala quantos empreendedores podem ser alcançados com as mudanças.
9: Bancos públicos, empresas estatais, serviços federais passam a incluir os seus serviços no Contrata Mais Brasil, ao mesmo tempo que

0: mecanismos de busca ativa desses MEIs farão um esforço para incluir algo como um potencial de 5,5 milhões de MEIs, algo como, que pode chegar a 6 milhões de MEIs na plataforma pública. Então, uma plataforma de compras públicas voltada para os MEIs.
1: Os anúncios fazem parte de uma série de medidas anunciadas para os microempreendedores. Na segunda-feira, o presidente Lula já havia enviado ao Congresso Nacional a proposta de reajuste do teto de faturamento do MEI, de 81 mil para 140 mil por ano. Atualmente, o Brasil possui mais de 16 milhões de microempreendedores individuais. Reportagem Gabriela Noronha.
2: Quem tem interesse em participar do Desenrola MEI poderá acessar o sistema a partir do dia 6 de julho no site www.regularize.pgfn.gov.br.
3: O programa Gás do Povo agora chega a 100% dos inscritos no Cadastro Único de Programas Sociais do Governo do Brasil.
2: São mais de 15 milhões de recargas do botijão de gás de 13 quilos que estarão disponíveis aos beneficiários a partir do próximo dia 10 de julho.
4: Para a dona de casa Maria José de Carvalho, o botijão de gás na cozinha é motivo de alívio. Moradora do Sol Nascente no Distrito Federal, ela recebe o botijão gratuitamente por meio do Programa Federal Gás do Povo. Segundo Maria, foi graças ao programa que ela deixou para trás o fogão a lenha.
5: Quando eu morava no barraco de madeira, eu cozinhava na lenha, porque aqui é uma quadra que ninguém presta nada para ninguém, né? Agora melhorou um pouco.
4: Lançado em setembro de 2025 para substituir o antigo Vale Gás, o programa Gás do Povo é administrado pelos Ministérios de Minas e Energia e do Desenvolvimento e Assistência Social, Família e Combate à Fome. Segundo o governo federal, já são quase 15 milhões de recargas gratuitas realizadas em todo o Brasil desde o início do programa, como explica o ministro de Minas e Energia, Alexandre Silveira.
6: É 100% de cobertura. Já são 15 milhões de recargas. Hoje o país todo está coberto. Onde não tem revenda, as distribuidoras estão chegando com a entrega em veículos móveis e todo o público-alvo, que é o público do Cade Único, já recebe o botijão de gás, essa grande medida de proteção social.
4: Em julho, os beneficiários do programa poderão retirar a recarga gratuita do botijão de gás de 13 quilos a partir do dia 10. O benefício ficará disponível até 9 de agosto. A retirada do botijão pode ser feita diretamente nas 26 mil revendas credenciadas, espalhadas por mais de 4.800 municípios brasileiros. Com locução de Nazi Brum, reportagem de Gabriela Noronha.
3: O Escritório Nacional Antifacção foi inaugurado nesta sexta-feira, no Rio de Janeiro.
2: A nova estrutura, lançada pelo Ministério da Justiça e Segurança Pública, integra o programa Brasil contra o Crime Organizado.
3: O objetivo é apoiar as ações integradas desenvolvidas pelas forças de segurança pública.
2: Além do Rio de Janeiro, o escritório já está presente em São Paulo e estará posteriormente em Foz do Iguaçu, no Paraná.
3: Segundo o ministro da Justiça e Segurança Pública, Wellington César Lima, a medida quer aproximar a União dos principais centros de atuação do crime organizado no país.
7: Visa exatamente que nós venhamos a nos aproximarmos mais das realidades específicas de determinados estados da federação, como no caso do Rio de Janeiro e São Paulo. Também teremos um ponto em Foz do Iguaçu. Fundamental que para a fluidez dessas informações locais, estabelecimento de estratégias customizadas específicas para cada realidade local, o Ministério da Justiça se faça presente.
2: Em 2016, foi sancionada uma nova lei contra o tráfico de pessoas, que virou um marco para o Brasil.
3: Ela aumentou a possibilidade de investigação, a criminalização e as penas, além de garantir maior assistência às vítimas.
2: Para celebrar os 10 anos da lei, novas parcerias foram firmadas para combater esse tipo de crime.
3: Disfarçado de oportunidade de trabalho no exterior, o tráfico de pessoas segue fazendo vítimas no Brasil. Uma nova rota identificada pelo Ministério da Justiça e Segurança Pública tem um destino líder, Camboja, na Ásia. 44 brasileiros foram aliciados no ano passado para atuarem em centros de crimes digitais naquele país, como explica o diretor do Departamento de Migrações da Secretaria Nacional de Justiça do Ministério da Justiça e Segurança Pública, Vitor Semple.
8: Brasileiros estão sendo vítimas de esquemas, os chamados scam centers, que são brasileiros sendo transportados, exportados por meio de aliciamento para o Camboja e para os outros países para dar golpes digitais em brasileiros aqui no Brasil.
3: No ano em que a Lei Brasileira de Enfrentamento ao Tráfico de Pessoas completa 10 anos, o Ministério da Justiça lançou duas parcerias para ampliar as ações de prevenção desse crime no país. A primeira é no campo dos esportes, com a criação de uma cartilha que orienta atletas, familiares, treinadores, dirigentes e demais profissionais sobre os riscos do aliciamento por falsas promessas de contratos e oportunidades esportivas. Para o coordenador-geral de inteligência esportiva do Ministério do Esporte, Diogo Silva, grandes eventos esportivos podem ajudar a dar visibilidade ao tema.
9: Colocando isso dentro do contexto atual que nós estamos vivendo, onde a Copa do Mundo Futebol Feminino vai ter a oportunidade de apresentar essa proposta para as pessoas e alertar as pessoas.
3: Outra iniciativa é a campanha da Agência Nacional de Aviação Civil para conscientização sobre tráfico de pessoas e trabalho escravo. De acordo com Diana Helena Ferreira, da Agência Nacional de Aviação Civil, profissionais que atuam em aeroportos são capacitados para reconhecer situações de risco e denunciar.
10: Por meio dos treinamentos, eles conseguem identificar sinais, né, que algumas, né, possíveis vítimas podem manifestar, como de nervosismo, às vezes não saber responder determinadas perguntas dos agentes. Né, eles sabem um canal, por exemplo, para acionar a Polícia Federal ou outro órgão policial que esteja no aeroporto.
3: Os homens já foram maioria nos casos de tráfico para trabalho em condição análoga à de escravo, mas dados recentes do Ministério da Justiça e Segurança Pública mostram que as mulheres passaram a ser as principais vítimas, principalmente quando se refere à exploração sexual. Quanto à faixa etária, a maioria das pessoas identificadas está em idade economicamente ativa, entre 18 e 59 anos. Reportagem Graziele Bezerra.
11: E mais um aliado no combate ao feminicídio.
2: Está em construção uma linha do tempo que mostra o caminho percorrido pelas vítimas de violência desde o primeiro boletim de ocorrência.
11: Com esse histórico, será possível criar mecanismos de alerta para a atuação preventiva das autoridades antes que o crime aconteça.
12: Os casos de feminicídio no Brasil recuaram 11,45% nos primeiros meses após o lançamento do Pacto contra o Feminicídio em fevereiro deste ano. E isso representa 30 vítimas a menos em relação ao mesmo período do ano anterior. Ainda assim, entre abril e maio, 232 mulheres foram assassinadas em razão do gênero. E para fortalecer a luta contra o feminicídio, uma nova estratégia está sendo desenvolvida. Trata-se de uma linha do tempo que cruza dados dos boletins de ocorrência de violência doméstica registrados pelas vítimas. A ideia é agir preventivamente, como explica a idealizadora do sistema, Luana Teixeira, servidora da Secretaria Nacional de Segurança Pública.
13: O feminicídio, ele é o final de toda uma escalada da violência. A partir do momento que essa mulher entrar num ciclo de violência, no primeiro boletim de ocorrência, nós vamos emitir um alerta para todas as autoridades envolvidas, né? Para que ela não chegue no ápice do feminicídio. Como a gente observou, 15% morrem até 12 meses e 18% morrem até 24 meses. Nossa expectativa principal é essa, é salvar vidas em vez de contar as mortes.
12: A ferramenta faz parte do Centro Integrado Mulher Segura, uma estrutura dentro do Ministério da Justiça e Segurança Pública que usa inteligência e integração de dados para proteger mulheres em todo o Brasil. Para a construção da linha do tempo, foram reunidos os dados das secretarias de segurança estaduais e do Banco Nacional de Boletins de Ocorrência. Com as informações, também é possível construir um histórico de atuação dos agressores, de acordo com Luana Teixeira.
13: Às vezes ele comete uma violência aqui no estado, mas ele vai para outro estado e lá não consta que ele cometeu essa violência, porque os sistemas não se conversam. E como mulher segura, você vai conseguir olhar tudo isso. Eu consigo ver que esse cara já fez, já praticou violência em vários outros estados.
12: Embora a plataforma ainda esteja em fase de estruturação, já conta com perfis específicos para delegacias e órgãos do judiciário, possibilitando notificações automáticas e a visualização do histórico da vítima e do agressor em diferentes estados. O próximo passo é integrar esses dados ao Sistema Único de Saúde para detectar casos de violência subnotificados. Reportagem Luciana Colares de Holanda.
2: O governo do Brasil finalizou a cessão da área da favela do Moinho para o governo de São Paulo.
11: O terreno na capital paulista era da União e abrigou cerca de 850 famílias.
2: Hoje, no ato de assinatura, a ministra da Gestão e da Inovação, Esther Dweck, destacou o atendimento habitacional às famílias como parte da negociação.
14: Acho que esse momento agora ele vai encerrar um capítulo e começar um novo, né? Justamente naquela área que era a favela do Moinho, que agora vai se tornar o Parque do Moinho. Para que a gente pudesse transformar aquela área num parque, a gente precisava garantir a moradia digna para as pessoas que estavam ali naquela região. O governo federal, por meio do Minha Casa Minha Vida, entraria com 180 mil e o governo do estado com 70 mil para permitir que as pessoas pudessem comprar uma casa de até 250 mil. A grande maioria pôde ficar no centro da cidade, porque essa é uma área extremamente central e essa era uma dos pleitos das famílias, que elas não fossem deslocadas do centro da cidade.
11: Até agora, 84% das famílias já estão com novos imóveis contratados.
2: O governo paulista terá 48 meses para concluir as obras de construção do novo parque.
11: As comunidades da Amazônia que atuam com produtos da biodiversidade.
2: Serão financiadas ações para fortalecer os negócios com foco na conservação ambiental.
15: O Fundo Amazônia vai investir até 230 milhões de reais para fortalecer negócios comunitários da sociobioeconomia em todos os estados da Amazônia Legal. O investimento vai ocorrer por meio do edital Prospera Amazônia, lançado pelo Ministério do Meio Ambiente e Mudança do Clima e que é fruto de um acordo de cooperação com o BNDES, o Banco Nacional de Desenvolvimento Econômico e Social. O edital vai selecionar organizações para oferecer serviços a empreendimentos comunitários que trabalham com produtos e serviços da sociobiodiversidade e que sejam formados principalmente por povos indígenas, quilombolas, extrativistas, ribeirinhos, agricultores familiares e demais povos e comunidades tradicionais. O apoio inclui assistência técnica, formação, capacitação, assessoria para gestão e regularização documental. Também contempla serviços de adequação sanitária e ambiental, certificação, agregação de valor, acesso a crédito e a mercados. Ao todo, o edital poderá apoiar ações em até 106 municípios da Amazônia Legal. A chefe do Departamento de Gestão do Fundo Amazônia do BNDES, Fernanda Garavini, destaca a importância dessa parceria entre o banco e o Ministério do Meio Ambiente e Mudança do Clima.
16: Com essa parceria, o Ministério de Meio Ambiente e Mudança do Clima e o BNDES, usando os recursos do Fundo Amazônia, pretendem transformar a produção sustentável dos territórios amazônicos em negócios mais estruturados, capazes de gerar renda, ganhar escala e acessar novos mercados, sem abrir mão da conservação da floresta e dos modos de vida dessas populações, que protegem a floresta.
15: Gerido pelo BNDES, sob coordenação do Ministério do Meio Ambiente e Mudança do Clima, o Fundo Amazônia já apoia mais de 150 projetos. Estando presente em 73% dos municípios dos 9 estados da Amazônia Legal. Reportagem André de Barros Lima.
11: O Exame Nacional do Ensino Médio 2026 já contabiliza mais de 5 milhões de inscritos.
2: É o maior número já registrado pelo exame desde 2022.
11: Entre as principais novidades dessa edição está a inscrição automática dos estudantes concluintes do ensino médio da rede pública.
2: Outra mudança foi o aumento no número de municípios onde as provas serão realizadas.
11: Nesse ano, o exame será aplicado nos dias 8 e 15 de novembro em todos os estados e no Distrito Federal.
2: O Enem é principal porta de entrada para a educação superior no Brasil.
11: É utilizado para ingressar em universidades públicas por meio do Sistema de Seleção Unificada, o SISU, ou em instituições privadas pelo ProUni, o Programa Universidade para Todos.
2: Também é utilizado por estudantes que buscam financiamento em instituições de ensino pelo FIES.
11: E fique de olho, as inscrições para quem quer participar

0: Ministério da Educação publicou o edital do processo seletivo do FIES, Fundo de Financiamento Estudantil, para o segundo semestre de 2026. As inscrições são gratuitas e estarão abertas de 14 a 17 de julho, exclusivamente pela internet no endereço acessounico.mec.gov.br/FIES. Neste ano, o MEC oferece mais de 112 mil vagas para o FIES, considerando os processos seletivos do primeiro e do segundo semestre. Para se inscrever, é necessário ter participado do Exame Nacional do Ensino Médio, o Enem, a partir da edição de 2010. No exame, o candidato deve ter obtido média aritmética de, no mínimo, 450 pontos nas 5 provas, sem ter zerado a redação. Além disso, não deve ter participado na condição de treineiro. Outra exigência é possuir renda bruta familiar mensal por pessoa de até 3 salários mínimos. O resultado da pré-seleção na chamada única vai ser divulgado no dia 30 de julho. Reportagem Júlio César de Oliveira.
1: Advocacia Geral da União notificou hoje a Google, controladora do YouTube, para que retire do ar perfis que promovem e facilitam a criação de plataformas de apostas não autorizadas a operar no país.
2: Os perfis em questão divulgavam conteúdos com tutoriais de como criar uma plataforma de cassino, por exemplo, ou de estímulo ao jogo do bicho, que é proibido pela legislação brasileira.
1: Apostas de cota fixa, como as chamadas bets, só podem ser exploradas mediante prévia autorização do Ministério da Fazenda.
2: E essas foram as notícias do Governo do Brasil.
1: Uma realização da Secretaria de Comunicação Social da Presidência da República.
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1: Fique agora com as notícias do Poder Judiciário e do Congresso Nacional. Boa noite, bom fim de semana.
2: A gente volta na segunda-feira. Boa noite.
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5: Presidente do STF defende a atuação conjunta das cortes latino-americanas para proteger a democracia.
6: STJ julga primeiro repetitivo em sessão totalmente virtual e define requisitos para justiça gratuita a pessoas jurídicas.
5: TST recebe relatório sobre estudo inédito sobre a exclusão de pessoas LGBTQIAPN+, no mercado de trabalho.
6: Boa noite, eu sou Marcela Luiz.
5: E eu sou Walter Lima.
6: O presidente do Supremo Tribunal Federal e do Conselho Nacional de Justiça, ministro Edson Fachin, defendeu uma atuação articulada entre as cortes constitucionais da América Latina para fortalecer a proteção da democracia, da independência judicial e dos direitos fundamentais.
5: A declaração foi feita durante o 31º encontro de tribunais, cortes e salas constitucionais da América Latina do Caribe, realizado em Montevidéu, no Uruguai. Fernanda Porto.
7: No evento, Fachin disse ainda que o reconhecimento da democracia como um direito humano autônomo, como está sendo debatido pela Corte Interamericana de Direitos Humanos, poderá fortalecer juridicamente a independência do Poder Judiciário, a autonomia dos tribunais constitucionais, a integridade dos processos eleitorais, os mecanismos de freio e contrapesos, além da proteção das liberdades fundamentais.
6: O Conselho Nacional de Justiça encerrou o primeiro semestre de 2026 com 326 processos julgados pelo plenário e mais de 6 mil processos analisados e arquivados.
5: No período, o órgão também aprovou normas e definiu políticas para o judiciário em todo o país. Marcelo Della Libera.
8: O balanço divulgado pelo CNJ mostra que nos 6 primeiros meses do ano, o plenário realizou 24 sessões, entre presenciais e virtuais. O colegiado também aprovou 15 resoluções de cumprimento obrigatório pelos tribunais e 3 recomendações sobre boas práticas em áreas como gestão processual, inovação tecnológica, direitos humanos, acesso à justiça e melhoria da prestação jurisdicional. Na área disciplinar, o plenário do Conselho julgou 10 procedimentos administrativos disciplinares e aplicou sanções em 8 deles. Também determinou o afastamento cautelar de 9 magistrados durante a tramitação dos processos e analisou

0: 9 revisões disciplinares, com aplicação de pena de disponibilidade em 2 casos.
1: Pela primeira vez, o STJ julgou um recurso repetitivo em sessão totalmente virtual.
2: Na ocasião, foram estabelecidos critérios para a concessão da gratuidade de justiça a pessoas jurídicas. Fátima Uchoa.
3: A tese fixada pela Corte Especial do STJ sob o rito dos repetitivos deve ser seguida por todos os juízes e tribunais do país ao analisarem a mesma questão de direito. O colegiado definiu que a pessoa jurídica deve apresentar informações que permitam avaliar a real situação econômico-financeira, não sendo suficiente demonstrar inatividade ou redução do faturamento. Segundo o ministro relator Luiz Felipe Salomão, a concessão da gratuidade de justiça segue regras diferentes para pessoas físicas, que têm presunção relativa de veracidade na declaração de insuficiência de recursos, enquanto a pessoa jurídica deve comprovar não ter condições de arcar com as despesas processuais.
1: Um estudo inédito foi feito sobre a exclusão de pessoas LGBTQIAPN+, no mercado de trabalho.
2: O relatório foi entregue ao TST. Mila Amaral.
4: O levantamento foi realizado pelo Banco Mundial em parceria com o Ministério dos Direitos Humanos e da Cidadania e outras organizações. De acordo com o documento, a exclusão de pessoas LGBTQIAPN+, no mercado de trabalho, tira da economia brasileira mais de 94 bilhões por ano. Isso acontece porque essa população é mais atingida pelo desemprego e pela informalidade e recebe salários menores. Os dados mostram que o desemprego entre pessoas LGBTQIAPN+ é de 15,2% e mesmo empregados eles ganham em média 10% a menos.
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1: Uma boa noite.
2: Bom fim de semana e até segunda-feira.
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6: Está no ar o Jornal do Senado.
7: Eu sou Paula Groba.
8: E eu sou Ricardo Nakaoka.
7: E estes são os destaques de hoje do Jornal do Senado, que começa agora.
8: Perfis falsos na internet podem virar crime.
7: Comissões debatem impactos do vício em apostas. Casos de ludopatia crescem 140% no SUS.
8: Aprovado reajuste anual para acesso ao microcrédito.
7: Boa noite.
8: Boa noite.
7: Criar um perfil falso para enganar outras pessoas pode passar a ser crime específico no Brasil.
8: A Comissão de Segurança Pública aprovou o projeto que inclui no Código Penal o crime de falsa identidade digital para punir a prática conhecida como catfishing, usada em golpes, assédio e outros tipos de fraude. Repórter Bruno Lourenço.
9: O projeto de lei cria no Código Penal o crime de estelionato ou fraude por meio de falsa identidade digital. O senador Hamilton Mourão do Republicanos do Rio Grande do Sul destacou que a criação de perfis falsos deixou de ser uma mera travessura online para se transformar em uma ferramenta de crimes graves, como a extorsão financeira e a chantagem íntima, gerando prejuízos severos à saúde mental e ao bolso das vítimas.
10: Catfishing é a prática de criar uma identidade falsa online com o objetivo de enganar, explorar, assediar ou fraudar outras pessoas, geralmente em redes sociais ou aplicativos de namoro. Os motivos para o catfishing variam desde a busca por atenção ou bullying, até crimes graves como golpes financeiros, românticos ou de investimento em criptomoedas, que resultam em perdas financeiras substanciais para as vítimas. Extorsão e chantagem por meio de imagens íntimas ou informações pessoais compartilhadas pelas vítimas, chamada sextorção e roubo de identidade.
9: A proposta estabelece que a punição seja agravada se a fraude for cometida com o uso de ferramentas automatizadas, perfis robôs ou se visar a exploração financeira de pessoas vulneráveis como idosos.
7: E processos de violência doméstica poderão ter análise mais rápida na justiça.
8: Avançou o projeto que garante prioridade aos juizados especializados na tramitação das ações previstas na Lei Maria da Penha. Repórter Rodrigo Rezende.
11: Os juizados de violência doméstica violência familiar contra a mulher terão prioridade em relação à chamada justiça comum na análise dos processos relacionados à Lei Maria da Penha. O projeto com esse objetivo foi aprovado pela Comissão de Direitos Humanos. A relatora, senadora Ana Paula Lobato, do PSB do Maranhão, ressalta que essa medida impede conflitos entre órgãos judiciais e dá mais segurança para a mulher vítima de agressão. O relatório de Ana Paula Lobato foi lido na CDH pelo senador Rogério Carvalho, do PT de Sergipe.
12: Ao instituir órgãos judiciais especializados com competência civil e criminal para o processo, julgamento e execução das causas decorrentes dessa violência, a Lei Maria da Penha buscou evitar a fragmentação do atendimento, decisões potencialmente contraditórias e a peregrinação da vítima por múltiplos juízos, assegurando tutela mais efetiva e concentrada.
11: O projeto foi apresentado pela deputada federal Laura Carneiro, do PSD do Rio de Janeiro, e agora será analisado pela Comissão de Constituição e Justiça.
7: E a Câmara dos Deputados pode votar nos próximos dias o chamado PL da Misoginia, um projeto aprovado pelo Senado que equipara o crime de ódio contra mulheres ao racismo.
8: A proposta torna a prática inafiançável e imprescritível e prevê penas mais duras para quem discriminar as mulheres. A reportagem é de Yasmin Rodrigues.
13: O projeto de lei aprovado pelo Senado em março inclui a misoginia entre os crimes de preconceito e discriminação já previstos na legislação brasileira. Assim como nos crimes de racismo, a conduta passa a ser considerada inafiançável e imprescritível. A autora do projeto, senadora Ana Paula Lobato, do PSB do Maranhão, afirmou que o objetivo é enfrentar um tipo de violência que muitas vezes antecede as agressões físicas e feminicídios.
14: Estatística crescente da violência doméstica que chega até o feminicídio. Então, antes de chegar no feminicídio, se sofre a violência psicológica, a violência financeira, a violência doméstica, para enfim chegar no feminicídio. Para diminuir os casos de feminicídio, a gente precisa primeiramente combater a violência.
13: A matéria recebeu parecer favorável da relatora, senadora Soraya Tronic, do PSB de Mato Grosso do Sul. Se os deputados aprovarem o texto sem alterações, a proposta segue diretamente para a sanção presidencial.
7: Uma audiência pública das Comissões de Direitos Humanos e de Assuntos Sociais discutiu os impactos das apostas esportivas online no Brasil.
8: O debate apontou que a crescente expansão das bets no país exige medidas de proteção aos consumidores. Repórter Patrícia Oliveira.
15: Para os debatedores, os efeitos das apostas esportivas online sobre o endividamento das famílias e a saúde mental dos brasileiros exigem medidas de proteção ao consumidor. Além do cadastramento do CPF nos sites de aposta, também seria necessária a declaração de renda para o controle do valor apostado e a redução da publicidade das bets. O psiquiatra Hermano Tavares destacou o aumento de casos de jogo compulsivo, o vício que afeta um em cada cinco apostadores.
16: É como se fosse uma droga, gente. O SUS teve mais de 100% de aumento de demanda de tratamento para jogo nesse período.
15: O senador Eduardo Girão, do Novo do Ceará, defende o fim das apostas online.
17: Copa do Mundo acontecendo durante esse mês, explodiu a propaganda. Na minha opinião, deveria acabar, proibir, seja o governo enviando um projeto ou o próprio parlamento deliberar pelo fim.
15: Além de outras propostas em tramitação, um pacote de projetos reunidos pela senadora Damares Alves, do Republicanos do Distrito Federal, restringe a publicidade das bets e proíbe a ação de influenciadores digitais.
7: Os atendimentos a pessoas com dependência em jogos de apostas no SUS cresceram 140% entre 2018 e 2025. O dado foi apresentado na audiência pública pela coordenadora do Departamento de Saúde Mental, Álcool e Outras Drogas do Ministério da Saúde, Gabriela de Andrade.
8: Para a senadora Damares Alves, do Republicanos do Distrito Federal, a expansão das apostas esportivas já afeta a saúde pública e a economia, o que reforça a necessidade de medidas para enfrentar a ludopatia.
18: Quanto tudo isso está custando para o Brasil? O que está arrecadando? Está compensando os danos e prejuízos que os cofres públicos vão ter e já estão tendo?
7: Os limites para o acesso ao microcrédito podem deixar de ficar defasados.
8: A Comissão de Assuntos Econômicos aprovou um projeto que atualiza esses valores anualmente, com base na inflação, para preservar o acesso de microempreendedores e trabalhadores informais ao crédito. O texto segue para a Câmara dos Deputados, se não houver recurso ao plenário. Repórter Marcela Cunha.
19: O projeto prevê a correção anual dos limites de endividamento para acesso ao Programa Nacional de Microcrédito Produtivo Orientado. O PNMPO oferece crédito para financiar atividades produtivas de microempreendedores, pequenos negócios e trabalhadores informais. Hoje, o Conselho Monetário Nacional estabelece dois limites, até R$ 21 mil em operações de microcrédito na mesma instituição financeira e até R$ 80 mil no total de operações de crédito no sistema financeiro, sem contar financiamento habitacional. Mas esses valores podem ficar defasados com o tempo. O relator, senador Laércio Oliveira, do Progressistas de Sergipe, afirmou que manter os limites sem correção pela inflação reduz ano a ano o acesso dos pequenos empreendedores ao microcrédito.
20: Mais do que facilitar o acesso ao financiamento com taxas justas, a política de microcrédito atua como um motor de incentivo e profissionalização para os microempreendedores. Em vez de apenas injetar dinheiro, o programa qualifica o tomador para que ele identifique o momento exato de buscar o empréstimo e saiba aplicá-lo com foco na produtividade.
19: Pelo texto aprovado, a atualização será anual pelo IGPM, índice usado para medir a variação de preços na economia.
8: Com edição de Paula Groba e trabalhos técnicos de João Lira, o Jornal do Senado fica por aqui. Acompanhe agora as notícias do Tribunal de Contas da União e da Câmara dos Deputados. Boa noite.
7: Uma boa noite e um bom fim de semana.
21: Minuto do TCU.
22: O Tribunal de Contas da União avaliou se órgãos federais oferecem condições adequadas no ambiente de trabalho para a inclusão de pessoas com deficiência. A auditoria analisou 36 órgãos e identificou barreiras físicas, sociais e organizacionais, além de dificuldades de acessibilidade nos espaços, nos sistemas de informática e nos meios de comunicação. O tribunal também constatou que metade dos órgãos avaliados não possui diretrizes formais de acessibilidade. O TCU recomendou medidas ao Ministério da Gestão, ao Ministério dos Direitos Humanos e a outros órgãos federais. O objetivo é eliminar barreiras e melhorar as condições de inclusão e de trabalho na administração pública federal. Saiba mais em tcu.gov.br.
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23: Deputados definem novas regras para fiscalizar despesas com educação.
24: O projeto cria medidas de saúde para pessoas afetadas por jogos de azar.
23: Avança a proposta que retoma incentivos para o programa Mais Médicos.
25: Boa noite. Comissão de Educação aprova incentivo ao programa Mais Médicos. O repórter José Carlos Oliveira tem as informações.
26: A Comissão de Educação da Câmara dos Deputados aprovou o projeto de lei que retoma incentivos ao programa Mais Médicos, que haviam sido revogados em 2025, diante da lei que criou o programa Agora Tem Especialistas. O texto aprovado permite que os candidatos aos programas de residência médica recebam 10% de pontuação adicional durante o processo seletivo, desde que tenham cumprido integralmente pelo menos um ano de ações em projetos e programas dos Ministérios da Saúde e da Educação, como é o caso do Mais Médicos. Para o relator da proposta, deputado Ismael, do PL de Santa Catarina, a medida tem baixo custo, é fácil de ser operacionalizada e, na prática, vai atrair mais jovens profissionais para o programa Mais Médicos.
27: A gente sabe da importância da presença do programa Mais Médico nesses pequenos municípios. E o projeto do deputado Ismael Alexandrino permite que especialistas em medicina também adentrem ao programa Mais Médico, permitindo um maior acesso da nossa população, a saúde, tão fundamental, uma das prioridades, sem dúvida, desafiantes para o nosso país.
26: A proposta de retomada de incentivos ao programa Mais Médicos ainda vai passar pelas análises das comissões de saúde e de Constituição e Justiça. Da Rádio Câmara de Brasília, José Carlos Oliveira.
23: Orlando Silva, do PCdoB de São Paulo, comemora a aprovação na Comissão de Constituição e Justiça.
0: Justiça do projeto que veda o ensino à distância nos cursos da área da saúde. Segundo ele, a formação presencial é indispensável para garantir a qualificação dos futuros profissionais.
1: Orlando Silva acredita que a medida preserva a qualidade dos serviços prestados à população e evita a formação de profissionais com diferentes níveis de preparo. O deputado também defende a rápida tramitação da proposta.

0: professora Luciene Cavalcante, do PSOL de São Paulo, apoia a instituição do piso nacional para os profissionais não docentes da educação. Segundo ela, a proposta garante valorização aos trabalhadores da educação básica e prevê remuneração equivalente a 75% do piso do magistério.
1: Professora Luciene Cavalcante afirma que o projeto conta com fonte de financiamento por meio do Fundeb e pede prioridade para a votação no Senado. Ela argumenta que a medida corrige uma injustiça salarial e reconhece o trabalho dos profissionais que atuam diariamente nas escolas.
2: Educação.
0: Foram aprovadas novas regras para fiscalização de despesas públicas com educação. A repórter Paula Bittar acompanhou a votação.
3: A Comissão de Constituição e Justiça da Câmara aprovou uma proposta que define regras para acompanhar e avaliar gastos com educação nos estados e municípios. O texto aprovado confere um papel central ao Sistema de Informações sobre Orçamentos Públicos em Educação, SIOP, um sistema eletrônico gerido pelo Fundo Nacional de Desenvolvimento da Educação, o FNDE, que coleta, processa e disponibiliza dados sobre receitas e despesas com educação. O monitoramento da aplicação de recursos na educação será feito por esse sistema, que também será responsável por manter um portal voltado ao cidadão. Estados e municípios deverão publicar no SIOP até 30 dias após o fim de cada bimestre um demonstrativo com as receitas e despesas da educação. Se o relatório não for publicado, o governo federal poderá suspender as transferências voluntárias, com exceção das destinadas à educação, saúde e assistência social. Durante a discussão da proposta na comissão, o deputado Patrus Ananias, do PT de Minas Gerais, ressaltou a necessidade de garantir transparência nos gastos públicos.
4: Esse projeto me tocou muito o coração, porque eu penso que nós vivemos uma época em que nós aqui na Câmara dos Deputados, parlamentares, precisamos mandar um recado claro, passar uma imagem para o povo brasileiro da nossa correção, do nosso rigor, da nossa transparência na aplicação dos recursos públicos, que não podem ser destinados a projetos mirabolantes, a obras inacabadas, mas destinados prioritariamente às políticas públicas que promovem o desenvolvimento do nosso país.
3: O projeto, que define regras para acompanhar e avaliar gastos com educação nos estados e municípios, já pode seguir para a análise do Senado, a menos que haja recurso para votação pelo plenário da Câmara. Da Rádio Câmara, de Brasília, Paula Bittar.
2: Saúde.
1: Hélio Lopes, do PL do Rio de Janeiro, é autor de projeto que estabelece diretrizes para a caderneta de saúde da gestante e do bebê no SUS. Entre as medidas previstas, o texto determina o uso de terminologia baseada no sexo biológico e veda a adoção de linguagem neutra.
0: Segundo Hélio Lopes, a proposta também define que as cadernetas de pré-natal sejam voltadas exclusivamente à proteção da saúde da mãe e do bebê, sem conteúdos que estimulem a interrupção da gestação. O projeto ainda prevê orientações sobre denúncia e proteção em casos de violência sexual.
1: Projeto de Felipe Beccari, do Podemos de São Paulo, cria uma política de incentivo à produção e ao acesso a medicamentos genéricos de uso veterinário. O deputado propôs estímulos para empresas que produzem esses medicamentos e adotem políticas de preços mais acessíveis.
0: De acordo com Felipe Beccari, a medida busca reduzir os custos dos tratamentos veterinários e ampliar o acesso da população aos cuidados com os animais. Ele acredita que o fortalecimento do mercado de genéricos pode estimular a concorrência, beneficiar tutores e contribuir para o bem-estar animal.
2: Direitos humanos.
1: O projeto cria uma pensão especial para pessoas que adquirirem deficiência permanente em decorrência de violência doméstica. Um dos autores da matéria, Dimas Gadelha, do PT do Rio de Janeiro, explica que a ideia é indenizar as vítimas sem renda suficiente para garantir o próprio sustento.
0: O texto também dispensa o tempo de carência para a concessão de benefícios às vítimas. De acordo com Dimas Gadelha, a proposta ainda prevê mecanismos para que o Estado busque o ressarcimento dos gastos junto aos agressores.
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1: Ciência e tecnologia.
2: Está pronta para ser votada no plenário da Câmara a proposta que cria uma política para auxiliar na saúde de pessoas afetadas por jogos de azar. A repórter Mônica Tati tem mais informações.
3: A Comissão de Constituição e Justiça da Câmara dos Deputados aprovou o projeto de lei que institui política para atender pessoas e famílias que foram afetadas pelos jogos de apostas. O texto cria a Estratégia Nacional de Atenção Integral às pessoas com necessidades decorrentes das práticas de jogos e apostas. Entre outros pontos, aborda a prevenção, a redução de danos, a proteção e a reinserção social de pessoas que tenham problemas com vícios em jogos. A relatora na comissão, a deputada Laura Carneiro, do PSD do Rio de Janeiro, afirmou que a proposta tem relevância social e sanitária, devido aos efeitos das apostas sobre a saúde mental, a vida familiar e a proteção de grupos vulneráveis. Já o autor do projeto, o deputado Rui Carneiro, do Podemos, da Paraíba, informou que o número de pessoas atendidas pelo SUS, o Sistema Único de Saúde, com problemas associados ao jogo patológico, passou de 108 para 1.200 entre 2018 e 2023.
4: Os jogos de azar no Brasil se transformaram numa questão gravíssima de saúde pública. Essa é a moral principal do nosso projeto, dar uma resposta às pessoas que, junto com os seus familiares, estão vivendo essa nova realidade do Brasil, inclusive uma das maiores causas do endividamento do brasileiro. Então, o objetivo é preparar a estrutura, sobretudo de saúde, nas unidades básicas de saúde, nos CAPs, para atender esse novo tipo de paciente, vamos dizer assim, que precisa de socorro.
3: O projeto que cria uma política de atenção às pessoas com problemas com jogos de apostas já foi aprovado por todas as comissões e aguarda a votação do plenário da Câmara. Da Rádio Câmara de Brasília, Mônica Tati.
1: Justiça.
5: Adriana Ventura, do Novo de São Paulo, pede a instalação de uma CPMI para investigar o Banco Master e acusa o governo de priorizar gastos com publicidade em vez de áreas como saúde. Ela defende o combate à impunidade e a responsabilização dos envolvidos em crimes.
2: Adriana Ventura também faz críticas ao governo federal e cita investigações da Polícia Federal envolvendo o Banco Master e integrantes da base governista. Segundo ela, as denúncias reforçam a necessidade de aprofundar as apurações sobre possíveis casos de corrupção.
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1: Comissões.
5: A Comissão de Administração da Câmara debate experiência de ouvidorias externas em defensorias públicas. O repórter Luiz Cláudio Canuto tem os detalhes.
8: 20 unidades da Federação têm ouvidorias externas em suas defensorias públicas, que funcionam como órgãos auxiliares e autônomos para garantir o controle social, a transparência e a participação da sociedade civil. As ouvidorias externas não pertencem à carreira da defensoria e seus integrantes são eleitos a partir de listas tríplices com representantes da sociedade. Criadas pela Constituição de 88, as defensorias públicas são instituições estatais que garantem assistência jurídica integral e gratuita à população que não possui recursos financeiros para contratar um advogado. Elas atuam na defesa dos direitos individuais e coletivos e na promoção dos direitos humanos. A Comissão de Administração e Serviço Público da Câmara dos Deputados debateu a experiência das ouvidorias externas das defensorias públicas com representantes do setor. A audiência pública foi presidida pela deputada Fernanda Melchiona, do PSOL do Rio Grande do Sul, autora também do pedido para a realização do debate.
7: 20 estados já têm a defensoria, a ouvidoria da defensoria pública, que é um órgão do controle social, que não é da carreira da instituição e que é eleita pelos movimentos sociais populares. E por que eu estou fazendo esse preâmbulo? Porque é o único órgão do sistema judicial que tem esse controle externo, externo mesmo, que não é da carreira, que não tem aquele elemento corporativo. Isso é muito importante.
8: Os estados que não têm ouvidorias externas nas defensorias públicas são Espírito Santo, Sergipe, Alagoas, Tocantins, Mato Grosso do Sul, Amazonas, Roraima e Rio Grande do Norte. A Defensoria Pública da União conta com uma ouvidoria geral composta por representantes da sociedade civil. O projeto apresentado no Senado Federal muda a lei de responsabilidade fiscal e destina limite de até 2% da receita das unidades federativas para o orçamento das defensorias públicas, a fim de garantir autonomia financeira. A proposta também impede contingenciamentos severos no sistema de assistência jurídica gratuita. Da Rádio Câmara de Brasília, Luiz Cláudio Canuto.
1: Economia.
2: Florentino Neto, do PT do Piauí, defende o projeto que autoriza a União a criar uma empresa estatal para atuar na distribuição de combustíveis e gás de cozinha. A proposta também permite ampliar a participação pública em refinarias e outras estruturas estratégicas para o abastecimento nacional.
5: No entendimento de Florentino Neto, a medida fortalece a soberania energética e protege o país em situações de desabastecimento. Ele considera ainda que a iniciativa contribui para a estabilidade da oferta de combustíveis, além de proteger os consumidores contra aumentos abusivos.
2: Glauber Braga, do PSOL do Rio de Janeiro, apresentou o projeto que revoga a lei do Programa Nacional de Desestatização. O deputado afirma que a proposta busca fortalecer a presença do Estado em áreas estratégicas, como energia, mineração, telecomunicações e infraestrutura.
5: Glauber Braga avalia que as privatizações reduzem a capacidade do poder público de planejar o desenvolvimento do país. Ele defende que empresas estatais atuem em setores essenciais para atender ao interesse da população, especialmente onde a iniciativa privada não vê lucro imediato.
1: Relações Exteriores.
2: Edilson Barroso, do PL de São Paulo, integra a Frente Parlamentar Mista em apoio à integração União Europeia-Mercosul, criada para acompanhar o acordo comercial entre os dois blocos. Ele detalha a importância da fiscalização legislativa para dar mais segurança às empresas brasileiras.
5: Adilson Barroso afirma que o acordo vai reduzir aos poucos impostos cobrados sobre milhares de produtos e serviços. O deputado aponta que a mudança pode facilitar as vendas do Brasil para outros países e atrair novos investimentos.
1: Agricultura.
2: Representantes da cadeia de produção do tabaco defenderam na Câmara uma proteção para o setor. A repórter Maria Neves nos conta quais as propostas.
9: Representantes da cadeia produtiva do tabaco reclamaram em audiência pública na Câmara dos Deputados que o sistema integrado de produção do setor está ameaçado no Brasil. De acordo com o deputado Heitor Schur, do PSD Gaúcho, que pediu a realização do debate, o aumento do número de produtores independentes e a carga tributária representam as principais ameaças à produção integrada de fumo no Brasil. Heitor Schur afirma que o sistema integrado foi construído há mais de 100 anos e engloba desde os produtores de fumo até a fabricação dos produtos derivados, como cigarro. O deputado argumenta que essa organização é importante para garantir aspectos como equilíbrio entre produção e demanda, assistência técnica e controle da qualidade dos insumos. Com o crescimento dos produtores independentes, ele acredita que essa estrutura esteja ameaçada.
10: Nós temos diversas safras dentro de um ano. Uma vez era a safra do fumo, agora é a safra de verão, a safra de inverno, a safra de primavera. Está plantando e colhendo o ano inteiro. Talvez isso para a indústria seja muito bom, mas para o segmento que está lá no campo eu não vejo ganhar com isso. E, ao mesmo tempo, a gente percebe que cada vez tem mais produtores independentes, plantando por conta. Não sei se os insumos que eles usam são os corretos. E essas coisas acabam influenciando também o nosso setor.
9: Com o aumento da produção, Heitor Schur afirma que houve queda no preço do tabaco. O deputado sustentou que, enquanto em janeiro a arroba do produto custava R$ 340,00, hoje está sendo vendida por R$ 260,00. Da Rádio Câmara de Brasília, Maria Neves.
5: Marcelo Moraes, do PL do Rio Grande do Sul, defende a securitização das dívidas dos produtores rurais do Estado. Na visão do deputado, a medida é essencial para permitir a renegociação dos débitos acumulados após anos de estiagem e das enchentes de 2024.
2: Marcelo Moraes afirma que os agricultores não pedem perdão das dívidas, mas condições para quitá-las. Ele também cobra a apreciação da proposta pela Câmara, alegando que a demora na votação agrava a crise no campo e compromete a economia gaúcha.
1: Meio ambiente.
5: Cabo Gilberto Silva, do PL da Paraíba, critica a atuação de órgãos federais durante operações de fiscalização ambiental em Novo Progresso, no Pará. Segundo o deputado, as ações truculentas provocam conflitos com produtores rurais e moradores da região.
2: Cabo Gilberto Silva pede ao governo federal que reveja a atuação dos órgãos responsáveis pela fiscalização ambiental na região. No entendimento do parlamentar, é necessário garantir o cumprimento da legislação sem comprometer os direitos dos produtores.
5: Joaquim Passarinho, do PL do Pará, também denuncia a truculência de órgãos federais durante a operação de fiscalização ambiental em Novo Progresso. O deputado defende que a fiscalização seja conduzida com respeito à população e prioridade para medidas de orientação.
2: Joaquim Passarinho cobra do governo ações para acelerar a regularização fundiária e ambiental na região. Segundo o parlamentar, é preciso garantir segurança jurídica aos produtores e conciliar a proteção do meio ambiente com o desenvolvimento das atividades econômicas locais.
5: Termina agora o jornal Câmara dos Deputados, produzido pela Rádio Câmara, com trabalhos técnicos de Wellington Teles e apresentação de Ana Raquel Macedo e Márcio Aquiles Sardi. Boa noite.
2: A Voz do Brasil volta na segunda-feira. Boa noite e bom final de semana.
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0: Uma última noite, chegando por aqui, Leandro Andrade, olha, nessa sexta-feira, dia 3 de julho de 2026, com a programação As Melhores da Grande São Paulo. Com os principais lançamentos e as novidades, para você ligar e participar pelo WhatsApp no 977-850-790, você manda aquela mensagem de áudio e de texto, fale o seu nome, a cidade de onde você está ouvindo. Olha, é muito bom ter vocês em nossa companhia. Agora são 8 horas e 14, chegando a primeiríssima de hoje.
1: Agora é

as melhores da grande São Paulo passando por aqui. É o Tom John, Sandy Ebate, Luke Knight, mas assim é algo assim relacionado ao modo como você está esta noite. E também para o

passando por aqui, Alexandre Pires, Venemar e Zezé de Camargo e Luciano, para Não Pensar em Você, dando mais início às melhores da Grande São Paulo. Você que ligou seu rádio agora, está ouvindo a Paraty FM, sou eu, Laerte Andrade, muito prazer. Nós vamos junto nessa viagem musical, naquele clima descontraído, com muita música e aquele romantismo para deixar sua noite muito mais alegre. Para você ligar e participar, é pelo WhatsApp no 977-850-790. Você manda aquela mensagem de áudio e de texto, fale o seu nome, a cidade de onde você está ouvindo. Se aproveite, olha, mande seu alô, seu abraço para quem você quiser. Bacana, beleza? Agora chegando mais pedido musical, que os ouvintes já estão ligando, participando, pedindo aquelas músicas preferidas. E agora chegando a participação da Romilda, ligadinho lá em Santander, vestiu com Gustavo Lima, Meu Coração Pertence a Você. Então, oferecendo para todos os ouvintes lá, para o seu esposo, o Universo. E também a participação da Universo, pediu com Vic Souza, Amor Eterno. Linda essa música. E está oferecendo para a sua esposa, Romilda, e também e a todos os ouvintes. E também a Mayara, ligadinho em Santander, pediu com Alan e Aladim, Aprendiz do Amor, oferecendo para todos os ouvintes. Também o Sérgio pediu uma vez com André e Adriano, Me Dê Uma Chance. Ofereceram para todos os ouvintes que estão na sintonia. Também a participação da Luana, lá em Rio Claro, curtindo a Paraty FM toda semana, curtindo a Paraty, com a Taíde e Alexandre, Doces Palavras. E oferecemos para todos os ouvintes lá para o seu maridão. Muito obrigado, uma ótima noite aqui na Melhor de São Paulo.

melhores da grande São Paulo passando por aqui. A Taíde e Alexandre, Doces Palavras, que foi a participação da Luana, ligadinho lá em Rio Claro, curtindo a Paraty FM. Muito obrigado, uma excelente noite para você. E tudo bem com você? Sou eu, Laerte Andrade, vou te acompanhando até as 10 na melhor programação do seu rádio, para deixar a sua noite muito mais alegre, muito mais gostosa. Para você ligar e participar pelo WhatsApp no 977-850790, você manda aquela mensagem de áudio e de texto, fale o seu nome, a cidade de onde você está ouvindo. Olha, é muito bom ter vocês em nossa companhia. Agora são 8 horas e 53, chegando mais pedido musical, indo para Ivani. É, ligadinho lá em Santo André, curtindo a Paraty FM. Obrigado, Ivani, uma ótima noite. Ela vai ouvir com a Amadeu Mingue, La Vida Mim, oferecendo para todos os ouvintes, a todos os amigos e amigas que estão na sintonia. Muito obrigado, uma excelente noite.